0: boiadeira Ana Castela, é que eu não te esqueci. Fechando mais um bloco aqui no seu rádio.
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0: 9h14.

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5: 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Aqui tem mais som chegando pra você.
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5: Agora é hora daquela parceria estrangeira e brasileira.

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0: Simone Mendes aqui na Dinâmica FM, direitos iguais. E claro, seu direito tá garantido aqui na Dinâmica FM. É só mandar a sua e o Del toca aqui pra você.
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0: 9:30.
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0: Aquela sequência chegando aqui no seu rádio novamente.

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0: aqui Sabrina Carpenter no seu radinho com Fader, fechando mais um bloco aqui na 105, na sua noite de quarta-feira, meio da semana.
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0: O intervalo é muito rápido.
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4: Opa, já tem ela aqui. Vai com os com Amor Sem Fim.

0: você com a música.
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0: Participação do Latino me leva pros rodeios aqui na programação Dinâmica FM com o Delzão. Acabou, já era, Antônio Nessa. Obrigado pela companhia, valeu pela audiência. A gente se fala amanhã, a partir das 20 horas, com muito mais. Desde já um ótimo dia de quinta-feira pra todo mundo, hein? E na sequência agora tem Vanessa Medeiros com Amor Sem Fim. Tchau, tchau, gente. Valeu!
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0: Agora 10:01, boa noite.
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1: Oi, oi, oi. Tô chegando por aqui com o meu, com o seu, com o nosso amor sem fim de hoje. Quarta-feira, meiuca de semana. Hoje, dia 7 de outubro de 2026. Eu, Vanessa Medeiros, fico com você a partir de agora. Fique comigo, então. Fique ligado, combinado, coração. E vamos juntos, com muito amor no ar. Amor em forma de música, na nossa programação apaixonadíssima. Eu, Vanessa Medeiros, fico com você, então. A partir de agora, vamos juntos. Excelente quarta-feira para nós.

0: Aquela dinâmica tá legal. É aqui na 105.9 que a gente se encontra. É a minha, é a sua, é a nossa Dinâmica FM de Jacutinga, Minas Gerais. Eu quero convidar você a seguir e curtir as nossas postagens nas redes sociais. No Facebook, procure Dinâmica FM Jacutinga. E no Instagram, @DinâmicaFM. Segue a gente lá e fique por dentro de tudo o que acontece aqui na rádio. Acesse também o nosso site, dinâmicafm.com.br. Ah, e eu quero muito a sua participação. Nosso WhatsApp sempre à disposição. Mande mensagem, peça sua, participe. 35-3185-0145. 35-3185-0145. E nós também temos o aplicativo da Dinâmica FM disponível para iOS ou Android, para você baixar aí no seu celular e levar a Dinâmica com você. Procure Dinâmica FM 105.9, tá bom? Vem comigo. A partir de agora, vamos juntos com o nosso Amor Sem Fim até a 1 hora da madrugada. 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Aumenta o volume porque tá no ar o nosso Amor Sem Fim, aqui na Dinâmica FM.
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0: A gente começa o programa com Chicago, I Don't Wanna Live Without Your Love. Ótima quarta-feira para nós.

0: Edson e o Dícaro, tá aí Biafra fechando este bloco. Paradinha rápida e eu volto já já.
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4: 10:21.
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3: E agora por aqui tem Sam Smith. Eu gosto dessa. Stay with me. Pra você.
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0: Baby Lover Ray, ouvimos Will to Power. Assim a gente fechou mais uma super sequência. Eu vou ali faturar, mas eu volto, tá bom? Aguenta aí, é rapidinho, prometo.
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4: 10h35.
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3: Você ligado no Amor Sem Fim, o nosso amor ligado em você sempre. Agora tem Alice Cooper. How are you gonna see me now? Pra você.
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0: Best That You Can Do. Tá aí, Christopher Cross fechando mais um super bloco. Eu vou pra voltar já já.
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4: 10h50.

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10: Agora no Amor Sem Fim, George Michael, When a Man Loves a Woman.

Didn't We Almost Have It All. Ouvimos a Whitney Houston maravilhosa. Fechando aqui a primeira hora de hoje do Almoço Sem Fim. Temos mais 2 horas, sim senhor, sim senhora. Então não saia daí, eu te espero.

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3: 11:06.

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7: Estamos apresentando o Amor Sem Fim. Ótima quarta-feira para você. Eu, Vanessa Medeiros, fico com você. E muito amor no ar. Amor em forma de música sempre aqui para você.
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7: Abrindo a segunda hora agora, chegando na nossa trilha sonora, Milli Vanilli, I'm Gonna Miss You. Ótima quarta-feira para nós.

0: This I Promise You, ouvimos aqui NSYNC. E assim a gente fechou este bloco. Eu vou pra voltar já já, aguenta aí, rapidinho, prometo.
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4: 11:22.
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0: Eu não disse pra você que o intervalo era rapidinho? Tô de volta com você e pra você.
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0: Agora tem Chris Borg por aqui. So Beautiful.

0: E as melhores, Jota Quest, fechando esta sequência. E daqui a pouquinho tem mais. É rapidinho, você sabe disso. Te espero com muito amor sempre aqui.
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4: 11:35.

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3: E agora por aqui tem Sam Smith. Eu gosto dessa. Stay with me. Pra você.
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0: Baby Lover Way, ouvimos Will to Power. Assim a gente fechou mais uma super sequência. Eu vou ali faturar, mas eu volto, tá bom? Aguenta aí, é rapidinho, prometo.
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4: 11:48.
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0: Estamos apresentando Amor Sem Fim. Eu e você sempre aqui com muito amor em forma de música.

0: abrindo a nossa última hora. Eu te desejo muito amor sempre. Amor é fundamental e na nossa programação musical amor tem de sobra.
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0: Chega de papo, bora de músicas então, Vanessa. Vamos ouvir juntos Rick Astley, Cry for Help, pra você.

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0: When I Look Into Your Eyes, ouvimos aqui Firehouse e assim a gente fechou este bloco. Não saia daí, eu te espero com o sucesso internacional da Pink. Linda, linda essa canção. Não saia daí, coração. Te espero com muito amor no ar.
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4: 12:04.

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0: Estamos apresentando Amor Sem Fim. Eu e você sempre aqui com muito amor em forma de música. Abrindo a nossa última hora, eu te desejo muito amor sempre. Amor é fundamental e na nossa programação musical Amor Tem de Sobra.
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0: Chega de papo, bora de músicas então, Vanessa. Vamos ouvir juntos Rick Astley, Cry for Help, pra você.

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0: When I Look Into Your Eyes, ouvimos aqui Firehouse e assim a gente fechou este bloco. Não saia daí, eu te espero com o sucesso internacional da Pink. Linda, linda essa canção. Não saia daí, coração. Te espero com muito amor no ar.
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4: Meia-noite 17.

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3: Você ligado no Amor Sem Fim, o nosso amor ligado em você sempre. Agora tem Alice Cooper. How you gonna see me now? Pra você.
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0: Best That You Can Do. Tá aí, Christopher Cross fechando mais um super bloco. Eu vou pra voltar já já.
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4: 00:31.
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0: Agora no Amor Sem Fim, George Michael, When a Man Loves a Woman.

0: Didn't We Almost Have It All. Ouvimos a Whitney Houston maravilhosa, fechando aqui a primeira hora de hoje do Almoço Sem Fim. Temos mais 2 horas, sim senhor, sim senhora. Então não saia daí, eu te espero.
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4: 12:45.
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0: Estamos de volta.
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Fim. Você ligado por aqui na nossa programação e o Almoço Sem Fim ligado em você sempre. E agora tem mais uma música linda com Heart. These Dreams. Aumenta o volume aí. Essa vai

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0: Your Everything, Diana Ross, colocando um ponto final em grande estilo aqui na nossa programação musical. O Amor Sem Fim de hoje fica por aqui. Eu vou para voltar, se Deus quiser e permitir, com muito amor no ar, com amor em forma de música. Espero por você sempre na melhor, tá bom? Beijo grande, fique bem e até mais. Bye, fui!
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5: 00:59.
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4: 2 horas. 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
2: 5:01.
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2: 5:02.

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4: 5:16.
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4: 5:18.

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6: 5:32.

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3: 5h57.
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4: Salve, salve, gente! E aí, tudo bem? Chegando com mais uma edição do nosso Laço do Peão, especial dessa quinta-feira maravilhosa, quintona de TBT, dia 8 de outubro de 2026. Desejando que essa seja a melhor quinta-feira da sua vida. Aumenta o volume e avisa todo mundo que o Chicão chegou!

0: 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E aí, meu povo, você ligado com a gente aqui em 105.9, Jacutinga e toda a região. O nosso site, você já sabe, né? dinamicafm.com.br pra você acompanhar nossa programação de onde você estiver, tá bom? O nosso Facebook pra você curtir a gente é o facebook.com/dinamicafmjacutinga. Tem ainda o nosso Instagram também, @dinamicafm. E o nosso WhatsApp, claro, pra você participar, interagir com a gente, mandar pra cá sua mensagem. É o DDD 35 31 85 01 45. Ah, lembrando também do nosso aplicativo, tem o nosso aplicativo pra você baixar também, levar a gente pra onde você for, viu? 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
2: A primeirona, João Bosco e Gabriel, é o golpe cheiroso.
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2: Cheiro e Cabelo, Diego e Victor Hugo cantando pra gente, sucesso. Teve ainda Não Nego, Um Vamos com Isael e Rodolfo, teve Paulo e Natan, Tudo Menos Te Esquecendo. E ainda o Golpe Cheiroso com o João Bosco e o Gabriel cantando pra gente. Essa quinta-feira maravilhosa tá só começando, tem muito show pela frente. Fica aí que eu volto já já.
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5: 6:13.

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5: Aô, potência, laço do peão, quinta-feira maravilhosa pra você.
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5: Rio Negro e Solimões com Henrique e Juliana, é a saudade atemporal.

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2: João Bosco e Vinícius com Gustavo Lima é a medida protetiva. Teve ainda Jorge Henrique e Rodrigo compartilhando mágoa. Teve Nayara Azevedo com Zé Henrique e Gabriel Instinto Animal. E ainda Saudade Atemporal com Rio Negro e Solimões, Henrique e Juliano, cantando pra gente nessa quintona. Deixa eu te convidar, você que não segue a gente ainda lá nas nossas redes sociais, Instagram, Facebook, já segue a gente lá pra você ficar por dentro de todas as novidades. Combinado? Mais uma pausa bem rápida e eu volto daqui a pouquinho.
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4: 6:30.
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10: Já estamos de volta, gente, na melhor estação, aqui na sua rádio preferida. Aumenta o volume, chegando aquele sucesso super especial.
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10: Oba! Arranhão, Henrique e Juliano.
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3: Lucas Luco sumiu do mapa. Teve ainda a cachaçada com Kaique, Felipe, Cleiton e Romário. Teve Fala Comigo, Gustavo Lima. E ainda o Arranhão com Henrique e Juliano cantando pra gente nessa quinta-feira maravilhosa, quintona de TBT. Deixa eu mandar um alô especial aqui pra nossa amiga Laura. Tá lá ouvindo a gente. Oi, Laura, tudo bem por aí? Beijo pra você, obrigado aí pela audiência. Quem mais? O Luciano, meu xará. Ô, Luciano, abração pra você, obrigado aí pela audiência, tudo de bom. Quem mais? A Tainara também tá lá ligada junto com a gente. Nossa amiga Sônia também, enfim, toda essa galera. Aquele abração super especial. Intervalo e a gente volta daqui a pouquinho.
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5: 6h44.
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8: Simbora, turma! De volta com o nosso Laço do Peão especial dessa quinta-feira maravilhosa. Bora curtir música boa?
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8: Simone Mendes, Vai Dar Saudade.
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2: Marília Mendonça, Hackearam Me, música boa demais, né? Teve ainda Babá de Ex com Hugo e Guilherme, teve Zereta e o Cristiano com A Minha Vontade de Te Amar e ainda Vai Dar Saudade. Simone Mendes encerrando a nossa primeiríssima hora de muito sucesso, de muita música boa. Depois do intervalo, você sabe que eu tô de volta, trazendo mais uma hora completa pra você.
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4: 6h59.
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6: Já estamos de volta por aqui com aquele sucesso super especial que você gosta de ouvir junto com a gente.
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6: Oba! William e Bidico, Suave Será.

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1: É de eu pra eu, Guilherme Benuto, bom demais. Teve ainda Fora do Compasso com Maiara Maraíza e João Raul, teve Quanto Custa, Murilo Rufi, e ainda Suave Será com William Bidico cantando pra gente, chamando a aula especial aqui pro Moacir. Ô Moacir, como é que você tá? Tudo bem? Abraço pra você, valeu pela sintonia, ótima quinta-feira, viu? Intervalo, daqui a pouquinho eu tô de volta com muito mais.
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4: 7:14.

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9: Já estamos de volta trazendo a melhor playlist do seu rádio. Só música boa pra gente curtir nessa quintona.
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9: Pega o beco, Felipe Rodrigo.

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1: Tempo ao tempo, Cristiano Araújo. Teve ainda o Lençol de Seda com Luan Pereira e Lauana Prado. Teve o Golzinho Quadrado com Júnior e César. E ainda Pega o Beco, Felipe e Rodrigo cantando pra gente nessa quintona maravilhosa. Deixa eu mandar um beijo especial aqui pra Jéssica, tá lá ouvindo a gente. Uma ótima quinta-feira pra você também. Tá lá trabalhando na correria, mas sempre com o radinho sintonizado. Coisa boa, né? Intervalo, daqui a pouquinho tem muito mais.
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4: 7:28.

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5: Oba, de volta, gente. Mandando um alô especial pra Larissa. Oi, Larissa, tudo bem por aí? Uma ótima quinta-feira pra você também.
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5: Oba! E a Larissa pediu Panda? Vai ouvir agora, eu te seguro.

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2: Chapéu Preto, Fiduma e Jeca. Teve ainda Ícaro e Gilmar, Ela Não Tá Sendo Ela. Teve também Henrique, Diego, Vitor e Cadu. E ainda Eu Te Seguro, sucesso do Panda, cantando pra gente nessa quinta-feira. Bora de reta final, último intervalo. E eu volto daqui a pouquinho.
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5: 7h43.
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4: Zé Neto e Cristiano é a cadeira cativa.
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1: Oba! Eu amo.

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2: Equivocada, Traia Véia e Gustavo Lima. Teve ainda o som de Ana Castela com Rodeio Texas, teve a Belinha com Guilherme Benuto, e ainda a Cadeira Cativa com Zé Neto e Cristiana, encerrando o nosso Laço do Peão dessa quinta-feira maravilhosa. Muito obrigado pela audiência, pela companhia. Fiquem todos com Deus. É com ele que eu estou indo. Tchau, gente. Fui!
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5: 7h58.

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1: Existe uma teoria que se chama 90-10, onde uma pessoa tem 90% daquilo que você procura em alguém, só que você foca naqueles 10% que falta. Aí você sai pra rua, se aventura, e realmente você encontra aqueles 10%, mas não se deu conta que perdeu os 90%.

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1: 8:12.
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1: 8:26.
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Uma quinta-feira cheia, mas cheia, cheia das bênçãos de Deus para cada um de nós.

Você sabe que tem uma coisa que mexe muito com Deus e tem uma coisa que mexe muito com a gente também, que é a gratidão. Você sabe que o contrário também é muito triste, a ingratidão. Olha, a ingratidão não é uma coisa simples, viu? A ingratidão é uma coisa que dói. Dói muito. Mas olha, a gratidão, ela é tão forte que a gratidão, ela anima a gente. A gratidão, ela deixa a gente sem jeito. Quando uma pessoa começa a agradecer a gente fica meio sem jeito. Ah, gratidão. Você sabe que Jesus Cristo é o Filho de Deus, né? Jesus Cristo é o Salvador, é o Redentor. Jesus Cristo é o Pai da Eternidade, o Príncipe da Paz. Jesus Cristo, ele é maravilhoso, ele é conselheiro, ele é Deus forte. Mas Jesus Cristo também é o nosso modelo, é o nosso exemplo. E no momento mais difícil, quando ele tinha que alimentar milhares de pessoas, o que é que ele fez? Ele tomou o pouco que tinha e agradeceu. Ele levantou aqueles poucos pães e poucos peixes e agradeceu. Isso mexeu demais. Isso mexeu com o céu, isso mexeu com a terra. Isso foi muito forte. Contrário, nós fazemos o contrário. O que que nós fazemos? O que que a gente faz?

nós. A gente dá mais valor àquilo que a gente não tem. O que que você não tem? O que que eu não tenho? O que que a gente não tem? É o que a gente dá mais valor. É o que a gente dá mais valor. A gente ama aquilo que a gente não tem. Mas o que a gente tem? A gente despreza. E o que a gente tem? A gente não enxerga. E o que a gente tem? Só quando a gente perde é que a gente dá valor. Só quando a gente perde que a gente dá valor. Às vezes, você pode perguntar, mas o que que está faltando para mim? Mas o certo seria você perguntar, o que que eu preciso agradecer? Você já agradeceu hoje pela sua casa, pela sua vida? Você já agradeceu hoje? Você é casado pelo casamento? Você é solteiro por você ser solteiro? Você tem filhos pelos filhos que você tem? Você não tem filhos? Você já agradeceu? Valorize o que você tem. Valorize quem você é. Valorize. E uma das formas de você valorizar as coisas é agradecendo. Eu te agradeço. Te agradeço, te agradeço, te agradeço em tudo, por tudo e acima de tudo, por ti, Pai, Filho e Espírito Santo. Quando uma criança pegar alguma coisa para você na sua casa, agradeça. Quando alguém fizer alguma coisa para você, aprenda a falar obrigado. Porque a gratidão precisa ser ensinada. A gratidão precisa ser praticada. A gratidão precisa fazer parte da nossa vida. Agradecer. Agradecer é uma coisa tão poderosa. Agradecer é uma coisa tão gloriosa. Agradecer é uma coisa tão grandiosa. Que quando você é grato, quando você agradece, Deus vai te dar muito mais do que você precisa, do que você merece. Muito mais. A gratidão, ela vai trazer coisas boas para a sua vida. A gratidão. A gratidão. A gratidão, ela vai erguer você. A gratidão. Ela vai fortalecer você. Ser grato. É uma bênção. Ah, que bacana você que está aí pelo rádio. Você está ligadinho aí na Dinâmica FM? Que bom, muito bom, muito bom. Muito bom que você está aí na Dinâmica FM acompanhando o programa. Muito bom aí da sua casa, aí do seu carro, aí do seu trabalho. Obrigado pela sintonia. Gente, você que está me assistindo pela internet. Ó, clica aqui. Você que está ouvindo pela internet, dá uma paradinha para você curtir. É tão importante você curtir. E eu quero agradecer. Eu quero agradecer você por você curtir. Eu quero pedir para você, entra aqui nos comentários. Dá o seu oi, o seu olá, a sua saudação. E se você estiver precisando, coloca aqui um pedido de oração, porque daqui a pouquinho eu vou fazer uma oração e eu vou colocar minha mão em cima do seu pedido e vou orar. Interaja aqui com a gente. Hoje é quinta-feira. Hoje é um dia especial para Monte Sião. Hoje, quinta-feira, 7:30 PM em Monte Sião. Nós vamos ter uma noite de fé, de libertação, de quebra de maldição, de esperança. Uma oportunidade para você vir à igreja. Hoje, quinta-feira, 7:30 PM, Avenida das Fontes, número 537, em frente ao supermercado São José.

na cidade de Monte Sião. Hoje tem culto. Vem para a igreja. Minha gente, você que está me assistindo, ó, clica aqui no joinha para você curtir. Entra aqui nos comentários para você dar o seu oi, o seu olá. É sempre bom ter você aqui comigo. Eu quero falar com você sobre este domingo, dia 11 de outubro. 8 horas da manhã em Bueno Brandão. 8 horas da manhã em Bueno Brandão, na rua Prefeito Domingos de Franco, número 185, em frente aos Correios, ao lado do Sicredi, nós vamos ter a nossa celebração especial de domingo, 8 horas da manhã, com a Santa Ceia do Senhor. Aí, depois em Jacutinga, 8:30 da manhã, rua Santo Antônio, 321, no centro da cidade. Aí depois em Jacutinga, à tarde, faltando 10 minutos para 5 da tarde, rua João Pessoa, 1749. E depois o quarto e último culto de domingo. Vai ser domingo à noite. Vai ser às 18h30, ou seja, 18h30. Olha só. Atenção para o endereço do nosso culto de celebração especial de domingo à noite. Domingo, 18h30, bem no centro da cidade de Jacutinga, rua Santo Antônio, 321, no centro da cidade. E na segunda-feira vai ter o Encontro de Homens com Cristo, segunda-feira, dia 12 de outubro, feriado, tem encontro de Homens com Cristo, segunda-feira. Segunda-feira também vai ter, olha que bacana, hein? Segunda-feira, Encontro de Homens com Cristo, rua João Pessoa, 1749, na Vila. Ó, isso é especial. Segunda-feira, Encontro de Mulheres com Cristo. É o famoso culto rosa. 19h30, segunda-feira, 12 de outubro. Atenção para o endereço. Rua João Pessoa, 1749, na Vila. Atenção, segunda-feira, dia 12 de outubro, vai ter o Uni Júnior. O que é o Uni Júnior? Vai ser o Encontro de Crianças com Cristo, de 4 a 12 anos. O Uni Júnior vai ser à noite. Que horas que vai começar? 19h30. Aonde que vai ser? Na nossa igreja, na Vila, rua João Pessoa, 1749. Dia 12 de outubro é dia das crianças, então nós vamos fazer o Uni Júnior nesse dia. Vai ser especial. Eu estou aqui com a Bíblia aberta em Êxodo 33. Nós estamos estudando a saída do povo de Israel, dos filhos de Israel do Egito. E vamos aqui, ó, capítulo 33 de Êxodo. E disse o Senhor a Moisés: vai, sobe daqui, tu e o povo que fizeste subir da terra do Egito, para a terra que jurei a Abraão, Isaac e Jacó, dizendo: a tua semente a darei. Enviarei um anjo adiante de ti, expulsarei os cananeus, amorreus, heteus, ferezeus, heveus, jebuseus, para uma terra que manda leite e mel, porque eu não subirei no meio de ti, porque és um povo obstinado, para que eu não te consuma no caminho. E quando o povo ouviu esta má notícia, entristeceu-se, e nenhum homem pôs sobre si seus ornamentos. O Senhor, pois, havia dito a Moisés: diz aos filhos de Israel: vós sois um povo obstinado. Se por um momento eu subir no meio de ti, te consumirei. Por isso agora tira de ti teus ornamentos, para que eu saiba o que fazer contigo. E os filhos de Israel tiraram de si os seus ornamentos junto ao monte Horeb. E Moisés tomou o tabernáculo e o armou fora do acampamento, distante do acampamento, e o chamou de

tabernáculo da congregação. E aconteceu que todo aquele que buscava o Senhor saía para o tabernáculo da congregação que estava fora do acampamento. E aconteceu que, saindo Moisés para o tabernáculo, todo o povo se levantava e ficava cada homem diante da porta de sua tenda e olhava Moisés pelas costas até ele entrar no tabernáculo. E acontecia que, quando Moisés entrava no tabernáculo, a coluna de nuvem descia e ficava à porta do tabernáculo, e o Senhor falava com Moisés. E todo o povo via a coluna de nuvem ficar à porta do tabernáculo, e todo o povo se levantava e adorava, cada um na porta da sua tenda. E o Senhor falava com Moisés, face a face, como um homem fala com seu amigo. E ele voltava novamente ao acampamento, mas seu servo Josué, o filho de Nun, um jovem, não se apartava do meio do tabernáculo, e disse Moisés ao Senhor: vê, tu me dizes, faz subir este povo, e não me destes a saber quem enviarás comigo? Mas dissestes: conheço-te pelo teu nome, e tu encontrastes graças aos meus olhos. Por isso agora rogo-te, se encontrei graças aos teus olhos, mostra-me agora o teu caminho para que eu te conheça, para que eu encontre graças aos teus olhos e considere que esta nação é o teu povo. E ele disse: minha presença irá contigo e eu te darei descanso. E ele disse-lhe: se tua presença não for comigo, não nos faça subir daqui. Como, pois, se poderá saber se achamos graças aos teus olhos, eu e o teu povo? Não é em andares tu conosco? Assim seremos separados, eu e o teu povo, de todos os povos que estão sobre a face da terra. E disse o Senhor a Moisés: farei também isto que dissestes, pois encontrastes graças aos meus olhos. Eu te conheço pelo nome. Ele disse: suplico-te, mostra-me a tua glória. E ele disse: farei toda a minha bondade passar diante de ti, proclamarei o nome do Senhor diante de ti, e terei misericórdia de quem eu tiver misericórdia, e me compadecerei de quem eu quiser compadecer. E disse: não podes ver a minha face, porque nenhum homem me verá e viverá. E disse o Senhor: vê, há um lugar junto a mim, e tu ficarás sobre a rocha. E acontecerá que, quando a minha glória passar, que eu te porei em uma fenda da rocha, e te cobrirei com a minha mão enquanto eu passar, e tirarei a minha mão, e tu me verás pelas minhas costas, mas a minha face não será vista.

Olha isso aqui, que interessante. E disse o Senhor a Moisés: vai, sobe daqui tu e o povo que fizeste subir da terra do Egito, para a terra que jurei a Abraão e Isaac e a Jacó, dizendo: a tua semente a darei. Gente do céu, o que, que é isso? O que, que é isso? Uma promessa. Que jeito que é a promessa? Que jeito que é? É uma palavra específica que Deus liberou. É específica, é sobre um assunto. E Deus liberou essa profecia, essa promessa. Você tem promessa de Deus? O que que a gente vê? Que a Bíblia, ela tem aproximadamente quase 8 mil promessas. É entre 7 e 8 mil promessas. Além das promessas da Bíblia, você tem alguma promessa? Você tem alguma promessa? Além das promessas da Bíblia, você tem alguma promessa? Pastor, que jeito que é isso? Deus já falou para você alguma coisa que tem dentro do seu coração, que já se cumpriu? Deus já falou alguma coisa dentro do seu coração, já falou alguma coisa com você, usando alguém? E aqui

aquilo ainda não se cumpriu? Olha o que Deus está falando aqui, ó. E disse o Senhor a Moisés: vai, sobe daqui, tudo e o povo que fizeste subir da terra do Egito, para a terra que eu jurei, para a terra que eu prometi a Abraão, a Isaac e a Jacó.

Deus fez uma promessa para Abraão. Deus fez uma promessa para Isaac. Deus fez uma promessa para Jacó. E Deus não se esqueceu. E Deus quer cumprir essa promessa. Certa vez o Senhor Deus, ele falou com o profeta Jeremias, ele falou assim: Jeremias, o que é que você está vendo? Jeremias falou assim: olha, Senhor, eu estou vendo uma vara de amendoeira. O Senhor falou para ele: viste bem. Sabe qual é o significado dessa visão? Essa visão significa assim, ó: eu, o Senhor Deus, eu velo para com a minha palavra, para que ela se cumpra. Que jeito que é a palavra de Deus? Ela sai da boca de Deus e não volta para ele vazia, mas antes ela cumpre o propósito pelo qual ela foi enviada. Que jeito que a palavra de Deus é cheia de graça, é cheia de glória, é cheia de verdade, é cheia de poder. Ela é cheia de revelação. Qual que deve ser a nossa postura, a nossa atitude diante de uma promessa de Deus? Nós não podemos olhar para nós. Nós temos que olhar para aquele que prometeu. Não olhe para você, mas olhe para aquele que prometeu. Olhe para aquele que prometeu. Não olhe para você. Olhe para aquele que prometeu. Presta atenção no que eu vou te falar. Por que que a gente não pode olhar para a gente? Certa vez, um anjo da parte de Deus visitou uma menina na cidade de Nazaré. E a menina tomou um susto, porque aquele anjo, né, era um homem, estava dentro do quarto dela. Ela tomou um susto. Nunca tinha visto aquele homem. Ela ficou com medo, natural. E aí aquele homem começou a falar um monte de coisa. E através daquele anjo, Deus entregou uma promessa para aquela menina. E sabe qual é a promessa? Você vai ficar grávida. E você vai ter um filho. Você vai dar à luz a um filho homem. E o nome dele será Jesus. Olha só que coisa. Primeira coisa que aquela menina fez, aquela jovem, aquela garota, ela olhou para ela. Ela falou: mas espera um pouco. Como? Não tem como. Não tem como. Porque eu nunca tive relacionamento sexual com nenhum homem. Sou virgem. E é, eu estou prometida para um homem chamado José. Mas ainda nós não nos casamos. Por que que Maria fez isso? É porque nós fazemos isso. Quando a gente ouve a promessa, a gente fala: nossa, mas eu não tenho estudo. Mas eu não tenho dinheiro guardado no banco. Nossa, mas eu sou tão fraco, eu não sou bom. Nossa, eu sou uma pessoa tão complicada, tão difícil. Quem está entendendo? Então você não pode. E não é fácil para nós, não. Porque a primeira coisa que a gente faz é olhar para a gente. Primeira coisa que a gente faz. Quando Deus fez uma promessa para mim, Deus falou assim: olha, eu vou levar você para outros países, para outras nações. Primeira coisa que veio na minha cabeça foi: nossa, eu tenho medo de altura, como é que eu vou andar de avião? A gente é assim. Mas nós precisamos corrigir isso daí. E como que a gente vai corrigir? Assim, ah, eu não estou entendendo. Mas eu confio no Senhor. Se é o Senhor que está falando, então vai acontecer de acordo com a sua palavra. É isso que a gente tem que fazer. É fácil? Não. Por quê? Porque nós precisamos ver para crer, né? Então por isso que não é fácil. Mas sabe o que a gente precisa fazer? Nós precisamos crer.

precisa dar uma corrigida na gente. Porque se deixar para o natural da gente, nós vamos olhar para nós. Quando Jesus pegou os pães e os peixes nas mãos, sabe o que, que Jesus ouviu antes dele pegar os pães e os peixes? Ele ouviu o André, um dos doze, falar assim, ó, tem aí uns pãezinhos, uns peixinhos que um menino trouxe de lanche, que a mãe dele deu para ele trazer, por causa que ele veio participar do culto. Mas o que, que é isso para essa multidão? Entendeu? A gente é assim. Então, se Deus fala assim, ó, eu vou enriquecer você, você fala, mas coitado de mim. Sou empregado. Trabalho de empregado. Coitado de mim. Mas, até que seria bom se fosse verdade. O que, que acontece? A gente coloca impedimento. A gente coloca barreira. A gente coloca o quê? A gente levanta um muro entre nós e Deus, tentando impedir Deus de ser Deus na nossa vida. Está na hora da gente corrigir isso. Amado Pai, Santo Deus, eu levanto as minhas mãos para te adorar, te exaltar, te engrandecer. Só o Senhor é Deus. Só o Senhor é Deus. Só o Senhor é Deus. Digno de glória, digno de honra, digno de louvor. Ó majestade santa, ó supremo Deus, ó excélsio Deus. Abençoe tudo que essa pessoa colocou junto do rádio. Abençoa as pessoas que estão orando comigo, ouvindo, assistindo, acompanhando esta oração. Fortaleça-nos, transforma-nos, perdoa-nos, encoraja-nos e livra-nos de todos os males. E não nos deixe cair em tentações, mas livrai-nos do mal. Amém.

0: Não saia desse vídeo sem clicar aqui no joinha para você curtir, tá bom? É sempre importante. Entra aqui nos comentários para você dar o seu oi, o seu olá, a sua saudação, é sempre importante. Olha, eu quero encerrar aqui falando com você que neste domingo vai ser o domingo da promessa de Deus. Vai ser o domingo do grande início do projeto de vida 2027. Nós vamos projetar 2027 com fé, com oração. E 2027 vai ser o melhor ano da nossa vida. Que o Senhor te abençoe e te guarde. Que Ele te dê a paz. E o milagre que você espera acontecerá.
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2: Na Dinâmica FM, a hora certa.
3: 9:01.
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0: É isso aí, muito bom dia para você sintonizado na Dinâmica FM. Eu sou Vanessa Cavalari.
1: Eu sou o Vinícius, agora fica bem informado nessa manhã de quinta-feira, dia 8 de outubro.
0: Agora são exatamente 9 horas e 39 minutos. Vamos para os destaques desta manhã. Flávio cita facções e diz ter recebido 2.000 ameaças de morte.
1: TCE-MG suspende reajuste de pedágio da EPR Sul de Minas e intima o Estado.
0: Escola Municipal Floriano Saretti completa 66 anos de histórias em Jacutinga. Isso e muito mais você confere agora aqui no Redação Dinâmica. Bom dia, Hugo.
1: Bom dia, Vanessa. Bom dia, ouvintes.
0: Bom dia para você que já está ligadinho na 105.9. Deixa seu comentário, deixa sua opinião. Sempre será muito importante para a gente aqui na Redação Dinâmica. 3185-0145. Esse é o telefone, o WhatsApp aqui para vocês participarem com a gente ao vivo. Vamos seguir das notícias? Síndico acusado de matar corretora de imóveis em Goiás vai a júri popular.
1: O síndico Kleber Rosa de Oliveira, réu de morte da corretora de imóveis Daiane Alves Souza, em Caldas Novas, vai a júri popular. Segundo a justiça, ainda não há data definida para o julgamento.
0: A juíza responsável pelo caso manteve os três qualificadoras apontadas pelo Ministério Público. Motivo torpe, meio cruel e recurso que teria dificultado a defesa da vítima, da modalidade emboscada.
1: Além disso, a prisão preventiva do Kleber também foi mantida. Anteriormente, a defesa havia entrado em um pedido de liberdade.
0: O réu será julgado pelo Tribunal do Júri pela morte da corretora de imóveis Daiane Alves, que desapareceu em 17 de dezembro de 2025, no condomínio onde ela era síndica. Kleber respondeu por homicídio qualificado e cutação de cadáver.
1: Nessa etapa do processo, a justiça não decide se o acusado é culpado. O julgamento caberá aos 7 jurados que compõem o conselho da sentença.
0: Em nota, a equipe que representa a família da vítima considerou a decisão positiva. Os advogados ressaltaram que, no entanto, que a decisão ainda está sujeita às medidas recursais.
1: A defesa afirmou que recebeu a decisão com tranquilidade e disse que a pronúncia não significa que o acusado foi considerado culpado. Segundo os advogados, a decisão apenas permite que o caso seja levado ao tribunal do júri, sem uma decisão definitiva sobre a culpa.
0: A defesa ainda vai analisar o teor da decisão, avaliar a possibilidade de apresentar recursos dentro do prazo previsto.
1: Daiane foi encontrada 40 dias depois de ter sido vista pela última vez nas câmeras de segurança do elevador, quando se encaminhava para o subsolo para comprovar que o quadro de energia do apartamento da corretora estava desligado.
0: O síndico havia desligado o disjuntor propositalmente para atrair Daiane para o piso, aonde a matou, e depois teria desligado.

0: renovado o corpo em uma área de mata de 15 quilômetros da cidade.
1: O crime teria ocorrido em um intervalo de 8 minutos, desde o momento em que ele ataca Dayane no subsolo.
0: Que loucura isso, né, gente? Que homem frio, sem coração nenhum. Como é que mata uma mulher assim, né? Onde ele era síndico, ele era trabalhador e tava lá pra servir as pessoas do condomínio, vai lá e mata a moça. Vai dar ruim pro lado dele, com certeza, né? Reino Unido remove placas de consulado em Jerusalém após ordem de Israel.
1: Funcionários retiraram placas e letreiros do consulado britânico em Jerusalém Oriental durante a noite, após expirar o prazo dado por Israel para o fechamento de representação nesta quinta-feira, por causa dos planos de Londres de impor as sanções aos assentamentos de Cisjordânia, agravando ainda mais as relações já tensas entre os dois aliados.
0: Jornalistas da Reuters viram funcionários do consulado retirarem uma placa com inscrição Consulado Geral Britânico e outra indicação à seção consular. A bandeira britânica continuava rasteada no prédio. O consulado não comentou imediatamente o caso.
1: No mês passado, Israel ordenou que o Reino Unido fechasse o consulado em 30 dias e retirasse seus diplomatas da cidade, depois que Londres anunciou sanções contra assentamentos israelenses na Cisjordânia ocupada, incluindo uma proibição comercial para os produtos fabricados nesses locais.
0: A Organização das Nações Unidas e a maioria dos países consideram assentamentos ilegais, segundo o direito internacional. Israel contesta essa posição.
1: Israel tem insistido que o consulado será fechado enquanto o Reino Unido buscava mantê-lo aberto, inclusive enviando Israel o principal assessor de segurança nacional do país na semana passada para negociações.
0: A presença britânica na cidade remonta a quase 200 anos, muito antes da criação do Estado de Israel, em 1948. A ordem de fechamento não afeta a embaixada britânica em Tel Aviv, que cuida das relações diplomáticas com o governo de Israel.
1: O consulado, localizado no bairro Sheikh Jarrah, em Jerusalém Oriental, administra as realizações do Reino Unido com palestinos em Jerusalém, a Cisjordânia e em Gaza. A apresentação também presta serviços consulares aos palestinos.
0: O Ministério das Relações Exteriores do Reino Unido se recusou a comentar na quarta-feira, quando questionado se o consulado continuava funcionando ou se algum dos diplomatas britânicos que trabalhavam no local havia retornado ao Reino Unido.
1: Fontes disseram que a ordem de fechamento afeta cerca de 30 diplomatas britânicos, além de seus familiares.
0: O Reino Unido considera expulsar diplomatas israelenses da Embaixada de Israel no país em resposta em um eventual fechamento do consulado, informou a Reuters na terça-feira, citando fontes.
1: Seria uma medida altamente incomum que os dois aliados expulsassem os diplomatas um dos outros. Apesar das atuais tensões, Reino Unido e Israel são parceiros próximos no campo econômico e de segurança e de inteligência.
0: O anúncio das sanções britânicas e a ordem de Israel para fechar o consulado representava um novo ponto baixo em uma relação que deteriorizou nos últimos 3 anos. O Reino Unido criticou repetidamente Israel por suas sanções na guerra em Gaza e pelos ataques de colonos israelenses contra palestino na Cisjordânia.
1: O governo de Benjamin Netanyahu acusou o Partido Trabalhista que o governo do Reino Unido de ser hostil a Israel.
0: Tá aí, gente, é uma reportagem bem interessante em relação à Britânia, né? Os britânicos tirar sua base lá de dentro de Israel. Até que ponto isso é bom? Tem que ver certinho, né? Rever tudo isso, porque não é legal, né? Eu acho que os países têm que ser todos alinhados. Flávio cita facções e dizer ter recebido 2.000 ameaças de morte.
1: O candidato do PL à presidência da República, Flávio Bolsonaro, disse nesta quarta-feira que chegou a receber mais de 2.000 ameaças de morte diante de seu discurso de combate ao crime organizado.
0: O senador expôs um diálogo publicado nas redes sociais em que ele chama um dos maiores traficantes do Rio de Janeiro, um cara chamado Gadernal. A mensagem ameaçada moradores de uma comunidade que votaram em 22, o número de Flávio na urna, e cita consequências para os eleitores em caso de operações contra a facção.
1: Hoje eu acabei de receber um print do celular de uma postagem. Não adianta chorar depois que a primeira operação, a sua casa será alvo de bala perdida. É isso que está acontecendo no Brasil, é por isso que em várias favelas do Brasil que eu posso não ter ganho, mas muitas pessoas entendem o recado que eu estou dando, que é para protegê-las e para tirá-las da opressão, disse Flávio em um discurso durante o evento organizado pelos republicanos.
0: Flávio conquistou mais um apoio fundamental nesta quarta-feira no plano de composição política para o

0: segundo turno contra o presidente Luiz Inácio Lula da Silva. Os republicanos, que optou pela neutralidade no primeiro turno, acompanhou os demais partidos do Centrão e integrou a caravana do PL. A coordenação é presidenciável e já obteve o apoio da União Brasil, PP e Novo, além de ainda ter conversa com o Podemos.
1: Durante o evento, Flávio também ressaltou a intenção de coordenação de campanha de aproximar a figura de Flávio ao do público feminino. Mais cedo, a senadora Damares Alves afirmou que sua candidatura do filho de Jair Bolsonaro está rodeada de rosa em referência ao comitê feminino que acompanha o presidenciável.
0: As mulheres têm medo de ver o vagabundo e ficar abusando sexualmente delas, se aproveitando, encostando numa mulher. Por isso que isso tudo acontece, gente. Porque o Brasil está sem controle. O Brasil está sem presidente. Mas é que eu digo... Calma, o presidente está chegando, concluiu Flávio.
1: Flávio já mencionou em transmissões ao vivo e em discursos de que propostas de segurança pública voltadas para as mulheres girou em torno de principalmente classificar facções criminosas como o PCC e o CV como organizações terroristas. Além disso, propõe integração dos dados e denúncias nos aparelhos celulares pelo gov.br e uma inteligência artificial para auxiliar mulheres vítimas de assédio.
0: Tá aí, essa é a proposta que ele vem trazendo, né? Isso é bom você ouvir, estudar e saber até que ponto isso vai poder acontecer. Isso é muito bom aí pra você estudar sobre seu candidato, né? Lembrando que dia 25 está chegando. Vamos falar da previsão do tempo. Eu quero convidar o Edson aqui, ele que vai falar pra gente sobre a previsão do tempo pra hoje aqui em Jacutinga. Bom dia, Dinho.
2: Olá, Vanessa, muito bom dia, ouvintes da Dinâmica. Quinta-feira. Iniciamos mais um dia e eu quero trazer para você as informações do tempo. O dia já amanheceu neblinado, mas agora o sol está saindo a todo vapor. Temperaturas registrando 18 graus, máxima de 26. Não há previsão de chuva para esta quinta-feira. Ventos 6 km por hora, umidade do ar 73. É, Vanessa, acho que hoje vai dar, como diz o ditado, vai dar praia. O pessoal pode ficar despreocupado que o sol vai sair, vai dar para as donas de casa aí estender a sua roupa no varal e, claro, aproveitar esse dia maravilhoso que está só começando. Desejo a todos um ótimo dia e prometo voltar amanhã, se Deus quiser, trazendo para vocês mais informação do tempo. Tchau, tchau!
0: Tchauzinho, muito obrigado pelas suas informações do tempo aqui na 105.9. Então, hoje vai dar praia, vai dar bem aí para as mamães, as donas de casa, lavar as roupas, né, Dinho? Tá certo, dê uma trégua pra gente aí, pra gente cuidar aí da roupa aí da família, né? 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
1: Regionais.
2: Juiz que trabalhava em Mococa é encontrado morto dentro de carro incendiado.
3: O corpo do juiz Gustavo de Castro Campos, do Tribunal de Justiça de São Paulo, que atuava em uma comarca de Mococa, foi encontrado carbonizado dentro de um veículo em chamas na noite desta quarta-feira, dia 7, na zona rural de São João da Boa Vista.
2: Segundo as primeiras informações, o corpo foi localizado por populares. Documentos em nome de magistrado também foram encontrados no veículo. A Polícia Militar, o Corpo de Bombeiro ainda atenderam a ocorrência. As circunstâncias da morte serão divulgadas pelas autoridades. Que coisa, né? Que causa foi essa, né? Gente do céu, um juiz... Complicado isso, tem que ser investigado com certeza, né? Polícia Federal realiza operação contra tráfico internacional de drogas e cumpre mandado em Bitura de Minas.
3: A Polícia Federal realizou nesta quarta-feira uma operação que investiga um esquema de envio de cocaína ao exterior por meio do Aeroporto Internacional de Guarulhos, em São Paulo. Entre os locais onde foram cumpridas medidas judiciais está o município de Bitura de Minas, no sul de Minas.
2: A ação denominada Operações Elenque Cross Targents resultaram no cumprimento de 21 mandatos de prisão temporária, 29 mandatos de busca e apreensão. As ordens judiciais foram expedidas pela 1ª Vara e pela 4ª Vara Criminais Federais de Guarulhos e também foram cumpridas nas cidades de Guarulhos, Santo André e São Paulo.
3: Segundo a Polícia Federal, o grupo investigado contava com participações de funcionários de empresas que atuam no aeroporto para conseguir acesso das áreas restritas ao terminal. A suspeita é de que os envolvidos utilizavam essa facilidade para inserir as malas contendo cocaína nos compartimentos de carga de aeronaves que realizavam voos internacionais.
2: Ainda conforme as investigações, os criminosos utilizavam diferentes estratégias para tentar despachar os entorpecentes, incluindo a troca de etiquetas de bagagens para dificultar a identificação da carga e a fiscalização.
3: As investigações tiveram início em julho de 2025, após a Polícia Federal realizar apreensões de drogas e prisões em flagrante no aeroporto de Guarulhos. A partir da análise do material apreendido e de outros elementos reunidos durante o trabalho investigativo, os agentes identificaram pelo menos 6 remessas de cocaína em um período inferior a 3 meses, além de uma tentativa de envio da droga por meio da troca de etiqueta de bagagem.
2: Como parte das medidas determinadas pela justiça, foi também autorizado um bloqueio de bens, valores dos investigados, até no limite de 4,07 milhões. Os funcionários envolvidos tiveram ainda o acesso às áreas restritas do aeroporto, proibido, com a suspensão de respectivos credenciamentos.
3: Os investigados poderão responder de acordo com a participação de cada um dos fatos, por crimes de como tráfico internacional de drogas, associação para o tráfico, organização criminosa, lavagem de dinheiro, falsificação e uso de documento falso.
2: A operação busca aprofundar a investigação sobre a estrutura utilizada pelo grupo, identificar todos envolvidos no esquema de envio de entorpecentes para os outros países a partir do Aeroporto Internacional de Guarulhos. Que coisa, não? Tá aí, gente, que uma quadrilha internacional escondendo aqui bem no sul de Minas, numa cidadezinha, né? Quase que ninguém ouve falar sobre Bitura de Minas. E aí que essa potência aí enviando droga para o exterior, se escondendo ali. Que coisa, né? TCE de Minas Gerais suspende reajuste da EPR Sul de Minas e intima o Estado.
3: O Tribunal de Contas de Minas Gerais suspendeu o reajuste de pedágio nas rodovias administradas pela EPR no sul de Minas nesta quarta-feira. O reajuste de 5% tinha sido anunciado pela concessionária nesta terça-feira e seria implantado no dia 9 de outubro.
2: A decisão suspendeu a deliberação de 41/2026 na Agência Reguladora de Transporte do Estado de Minas Gerais, Artemig, de reajuste do pedágio. O documento também intima o governo do estado a apresentar documentos que identifiquem o motivo para aumentar a tarifa.
3: O relator do processo, conselheiro Agostinho Patros, acatou a reapresentação do senador e do governador eleito, Cleitinho. Assim que o reajuste foi divulgado nesta terça-feira, o Cleitinho afirmou que entraria em uma ação para barrar o aumento aprovado.
2: A base, tarifa base que aumentou é de 10,10, passaria para 10.

0: 10,60 para o automóveis, caminhonetes e furgões. Os demais valores teriam 5% de reajuste, chegando até R$ 106,00 a depender do tipo do veículo.
1: O aumento valeria até 8 de outubro de 2027 para as praças do pedágio de Borda da Mata, Caldas, Gonçalves, Monteão, Ouro Fino, Poço de Caldas, Santa Rita do Sapucaí e Senador José Bento. São rodovias como a BR-459, MG-290, MG-173 e demais.
0: Para o TCE de Minas Gerais, o reajuste traz impactos aos funcionários das rodovias privatizadas. A instituição pede que os órgãos de controle acompanhem a fiscalização e reajustes.
1: O relator deu prazo de resposta de 48 horas para a Secretaria de Estado de Infraestrutura, Mobilidade e Parcerias e a Artemig. Elas têm que explicar os critérios técnicos e as condições e os cálculos considerados para autorizar o novo valor.
0: Enquanto isso, o reajuste fica suspenso. Assim que o relator receber o esclarecimento, a matéria deve ser reamixada.
1: São diferentes fatores questionados pela TCMG, que incluem eventuais mudanças de contrato, cumprimento das obrigações da concessionária, critérios e memória do cálculo de reajuste, efeitos de investimentos, tráfego, arrecadação e compensação financeira sobre a tarifa. Confira o que o TCMR divulgou em nota.
0: Primeiro, investimento e equilíbrio econômico-financeiro. Analisar se houve cancelamento, atraso, antecipação, protergação e reprogramação de investimentos previsto no contrato, se essas ocorrências produziram ou podem produzir efeitos econômicos financeiros em favor do Estado ou usuário, inclusive na formação de tarifa.
1: Cumprimento das obrigações contratuais, que é verificar as condições contratuais operacionais exigidas para o início e a continuidade da cobrança do pedágio foram integralmente cumpridas e se os descumprimentos do programa de exploração da rodovia já reconhecidos pela Artemig tiveram eventual repercussão econômico-financeira e examinada.
0: Alterações contratuais, verificar se termos aditivos, reprogramações ou outras alterações do contrato que produziram eventos de reequilíbrio, ainda pendentes de quantificação e compensação, especialmente aqueles eventual favoráveis do Estado ou outros usuários.
1: Tráfego e arrecadação, esclarecer a origem dos dados dos tráfegos utilizados na terceira revisão anual. Os mecanismos empregados pela Artemig para verificar a integridade e as divergências identificadas na base do tráfego e arrecadação, especialmente em janeiro e fevereiro de 2025.
0: Memória de cálculo e efeitos pendentes. Apresentar a memória de cálculo FIND que ressaltou na tarifa de R$ 10,60. Esclarecer que exigem ajuste ainda pendentes capaz de repercutir sobre o valor, porque a atualização do tráfego das revisões anteriores foi apenas parcial e se houve recálculo ou retificação dos valores aprovados após a nota técnica número 36.
1: Desconto de usuário frequente, que é esclarecer o valor e a metodologia da compensação reconhecida em favor da concessionária em razão do DUF em 2025. Os dados utilizados no cálculo, os efeitos econômicos do mecanismo para os usuários, concessionária e estados, e se o valor de R$ 4,09 milhões já foram efetivamente transferidos à empresa.
0: Eventos econômicos financeiros, averiguar se a data da deliberação da Artemig número 41/2026 havia evento econômico financeiro já conhecidos, ainda em que apuração e outros processos potencialmente favoráveis ao Estado ou aos usuários que não tenham sido considerados pela terceira revisão anual.
1: A IPR Sul de Minas reforça que o reajuste é anual, previsto no contrato de concessão e considera variação inflacionária do período. A medida foi homologada pela Agência Reguladora de Transportes do Estado de Minas Gerais, por meio da deliberação número 41/2026.
0: Desde 2023, foram investidos 600 milhões nos 454,3 quilômetros de rodovia, administrado pela concessionária, um total de 2,4 bilhões em investimentos previstos ao longo dos 30 anos de concessão. No período, foram repassados 19 milhões ao ISSQN, aos municípios. A operação conta um aumento de 235 empregados diretos e mobilizou mais de 1.200 trabalhadores terceirizados em 2026.
1: A concessionária mantém o serviço de operação e manutenção e a execução dos investimentos previstos em contrato, sob fiscalização do poder concedente, com foco na segurança, varia e no cumprimento das obrigações legais e contratuais.
0: A Artemig respondeu ao Terra do Mandu em nota que ela, a Secretaria do Estado de Infraestrutura, Mobilidade e Parcerias da CEINFRA, tomaram conhecimento da decisão no Tribunal de Contas do Estado de Minas Gerais, o TCE-MG, sobre a suspensão do reajuste que vão cumprir a determinação, prestando os esclarecimentos solicitados.
1: O governo de Minas esclarece que o reajuste anual está previsto no contrato da concessão e segue a critérios técnicos e contratuais previamente estabelecidos. A atuação considera principalmente a variação inflacionária e os demais parâmetros contratuais, sendo o processo instruído com a base em estudos, manifestações técnicas e memórias de cálculo.
0: Trata-se de um procedimento padrão no setor. A Agência Nacional de Transporte Terrestre, a Rodovias Federais Concedidas e a Agência de Transporte do Estado de São Paulo. Nas rodovias paulistas, adota o mesmo processo para o reajuste das tarifas de pedágio. Atualização periódica, prevista em contrato, com base em índice de preços e intruída por análise e técnicas.
1: A Artemig esclarece, por fim, que segue acompanhando e fiscalizando a execução do contrato, incluindo obrigações concessionárias quanto à manutenção, conservação, recuperação e operação das rodovias e cobrança das tarifas.
0: Essa semana mesmo nós demos essa reportagem falando do aumento das tarifas dos pedágios aqui para a MG 290. E hoje, depois da intervenção do Cleitinho, né, tá de parabéns, é isso mesmo, né, ele que vai ser o governador do estado de Minas, já está começando aí a se movimentar. Eles não está errado, gente, porque a condição que nós vivemos hoje na MG 290... Melhorou um pouco? Melhorou, mas ainda não está 100%. Ainda falta muito para eles poderem cobrar um pedágio tão caro dessa forma e também querer aumentar, né? Não faz nem um ano que aumentou o pedágio, já está subindo novamente. Ah, mas é só 50 centavos por ida e por volta. Mas você coloca na ponta do lápis todo mundo que passa nessas rodovias, né? O valor que não dá e que não acompanha. Então, isso aí tem que ser... Ainda bem que teve uma pessoa que brigou pela gente, né? É uma pessoa grande, tá aí, o Cleitinho tá de parabéns de ter corrido atrás e falou que não vai mesmo aumentar o pedágio aí nessas praças, nessas rodovias de Minas Gerais. Gente, uma vergonha, né? Cada entre nós aí, é uma vergonha subir o pedágio para oferecer o que eles estão nos oferecendo. Nem estado de São Paulo tá desse jeito. 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
0: Saúde da Mulher terá ações especiais em Jacutinga, nos dias 12 e 13 de outubro.

0: Secretaria Municipal de Saúde de Jacutinga realizará nos dias 13 e 14 de outubro uma programação especial voltada à saúde da mulher, com ações de educação em saúde, prevenção e orientação à população.
1: As atividades acontecerão nos dias 8 e 18 horas no Lago Municipal, com a presença da carreta Mama Móvel, aplicando o acesso a ações de prevenção e cuidados voltados à saúde feminina.
0: Durante os dois dias, a população também poderá contar com a participação de diferentes setores na Secretaria Municipal de Saúde, incluindo farmácia, saúde em movimento, centro de reabilitação, vigilância sanitária, ESF, o Centro de Especialidade Odontológica, Nutrição e o Vacimal.
1: A programação integra as ações de promoção e prevenção em saúde desenvolvidas pelo município e busca levar diferentes serviços e orientações para mais perto da população. Anota aí, no dia 13 e 14 de outubro, que será terça e quarta-feira, né? Após o feriado do dia 12, vai ter então um dia totalmente especial lá no Lago Municipal. Aí eu saio 5 horas do trabalho, dá tempo, porque vai até as 18 horas. Então vai ser das 8 da manhã até às 18 horas lá no Lago Municipal. Não deixe de ir para saber se a saúde da mulher está tudo em dia, né? Escola Municipal Floriano Sarete completa 66 anos de histórias em Jacutinga.
0: A Escola Municipal Floriano Sarete completou no dia 5 de outubro 66 anos de história dedicada à educação de Jacutinga. A data foi celebrada pela comunidade escolar com a participação de alunos, professores, funcionários e famílias.
1: A história da instituição começou em 1960, quando o governo de Minas Gerais criou oficialmente as chamadas Escolas Reunidas, na cidade de Jacutinga. No ano seguinte, o estabelecimento recebeu oficialmente o nome de Floriano Sarete, por meio de um decreto estadual 6.182, no dia 26 de janeiro de 1961.
0: Durante décadas, a instituição pertenceu à rede estadual de ensino e ficou conhecida pelos jacutinguenses como Escola Estadual Floriano Sarete. Em 2023, a Prefeitura de Jacutinga foi autorizada a municipalizar a unidade, assumindo a estrutura e gestão. A partir desse processo, passou a funcionar como Escola Municipal Floriano Sarete.
1: A mudança marcou uma nova etapa na trajetória de uma escola que atravessou diferentes gerações e ajudou a formar milhares de estudantes ao longo de mais de 6 décadas.
0: Durante a unidade, atendendo os alunos do ensino fundamental e permanece como parte importante da história educacional de Jacutinga. Dados do Censo Escolar de 2025 apontam 290 matrículas e 19 docentes na instituição.
1: Mais do que uma escola, Floriano Sarete carrega uma história construída por professores, funcionários, alunos e famílias que passaram por seus corredores ao longo de 66 anos. Parabéns aí à Escola Floriano Sarete, né? Sou suspeita a falar, meus filhos estudaram lá, estudam lá ainda. E tá aí, realmente uma escola... Vamos falar que é de alto padrão, né? É muito legal, muito bacana. É uma escola onde que eles visam também muito a educação. Parabéns aí ao Floriano Sarete por mais um ano aí de constituição, né? Atleta de Jacutinga se destaca no ringue e conquista mais uma vitória no esporte.
0: Jacutinga no ringue. O atleta jacutinguense Pedro Bertucci vem ganhando destaque no cenário esportivo e conquistou mais uma importante vitória em sua trajetória no esporte.
1: Após o resultado, Pedro esteve com o secretário municipal de esporte Lopes em um momento de reconhecimento pela conquista e pela dedicação demonstrada ao longo de sua caminhada como atleta.
0: Com disciplina, preparação muito empenho, o jacutinguense segue se dedicando aos treinamentos e buscando novos desafios dentro do ringue. A cada competição, Pedro leva consigo o nome de Jacutinga, representando o município e mostrando a força dos atletas dessa cidade.
1: A trajetória no esporte é marcada por desafios que exigem determinações, comprometimentos e consistência. Para alcançar bons resultados, o atleta precisa manter a rotina intensa de preparação e estar sempre disposto a evoluir.
0: A conquista também reforça a importância do incentivo no esporte e da valorização dos atletas locais. O apoio recebido contribui com que os esportistas do município tenham melhores condições para continuar treinando e participando de competições.
1: A Prefeitura de Jacutinga, por meio da Secretaria Municipal de Esporte, destaca que segue apoiando, incentivando os atletas do município, fortalecendo o esporte e criando oportunidades para que novos talentos possam representar Jacutinga em diferentes modalidades.
0: Com mais uma vitória no currículo, Pedro Bertucci continua sua caminhada no esporte, levando o nome de Jacutinga para o ringue e buscando novos objetivos em sua carreira.
1: Parabéns aí, estamos te esperando aqui, tá bom, Pedro? Vem aqui participar do Fanáticos do Esporte e contar um pouquinho sobre a sua trajetória. E parabéns!

0: né, por estar aí sempre levando o nome da cidade para fora, né? Isso é muito importante para todos os atletas, né? Isso é bom para a cidade também, conhecida não só pela moda, não só pelas maravilhas que tem aqui na cidade, mas também pelo esporte. 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
0: Jogadores do Botafogo são encaminhados ao hospital após clássico com Vasco.
1: Dois jogadores do Botafogo foram encaminhados a um hospital para a realização de exames após o clássico com o Vasco, na noite desta quarta-feira, no Nilton Santos, Rio de Janeiro, pela 29ª rodada do Campeonato Brasileiro.
0: O zagueiro Arthur Chaves sofreu um trauma na bacia e no abdômen e foi encaminhado ao hospital para a realização de exames. O lateral Vitinho teve um trauma na cervical, sem convulsão cerebral, e também foi encaminhado ao hospital. Ambos os quadros estão estáveis.
1: Os dois saíram no segundo tempo da partida. Arthur Chaves, já nos acréscimos, acabou deixando o time com um a menos, pois as 5 alterações já tinham sido feitas.
0: A situação pode gerar preocupações para o Botafogo, pensando no próximo jogo contra o Coritiba, na segunda-feira, no Couto Pereira, em Curitiba. Ferraceira, titular do clássico, Lucas Monzon, Justino, Anthony e Marçal são opções para o setor.
1: O Vasco venceu o Botafogo por 2-1 no estádio Nilton Santos. Lescano e David fizeram os gols. Cruz Maltinos, Alex Telles descontou.
0: Com o resultado do time, Pedro Emanuel chegou aos 34 pontos e respirou na luta contra o rebaixamento no Campeonato Brasileiro. Subiu 2 posições e chegou no 14º lugar. Já o Glorioso se manteve com 35 e caiu para o 13º. Tá aí, que coisa, né? Que susto! Os dois jogadores do Botafogo, para quem acompanhou o jogo, deu para assustar, né? Os dois aí sofreram aí e tiveram que ser levados ao hospital. Vamos deixar aí esse assunto para as 11 horas aqui no Fanáticos por Esporte. 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
2: Atenção, você que está procurando emprego, a Valoriza Consultoria está com vagas abertas para auxiliar de limpeza. É necessário ter ensino fundamental completo, experiência na função, além de disponibilidade para trabalhar em duas unidades e possuir carro ou moto. Interessados devem enviar o currículo em PDF para o WhatsApp 35997266179, informando o título auxiliar de limpeza.
0: Oportunidade de emprego que a Valoriza Consultoria, com parceria aqui em empresa de Jacutinga, está selecionando consultor ou consultora de venda. Não é necessário ter experiência, pois a empresa oferece treinamento completo, buscando pessoas comunicativas, proativas, organizadas e com facilidade para relacionamento e interesse pela área comercial. O local aqui em Jacutinga, presencial, ou de segunda a sexta e sábado pela manhã. Envie seu currículo pelo WhatsApp 35997266179. Uma oportunidade para quem quer crescer profissionalmente.
2: A Barraca Xerimbau está contratando atendente de caixa para os períodos diurno e noturno. Se você é uma pessoa comunicativa, responsável, proativa e gosta de trabalhar em equipe, essa oportunidade é para você. Experiência com atendimento no caixa já seria um diferencial. Fica na rodovia MG290, no Sapucaí. Envie o seu currículo pelo WhatsApp 19 998 12 5041. Compartilhe essa oportunidade para quem está procurando emprego.
0: A Valoriza Consultoria está com uma inscrição aberta para o curso de RS com IA, voltado para quem quer transformar a inteligência artificial em um aliado de recrutamento e seleção. Serão 12 horas de treinamento, curso online e ao vivo, certificado e apostila inclusa. Aprenda sobre triagem de currículos, prompt sourcing e entrevistas e muito mais. Informações e inscrições pelo WhatsApp 35 997266179. Então, para você que tem curiosidade de fazer aí então um curso de recrutamento e seleção através da IA, é bem interessante, gente. Então entre em contato com a Andressa, que ela vai te explicar sobre mais esse assunto. Certinho? Ficamos por aqui. Muito obrigado pela sua companhia, obrigado pela sua audiência. Para você que estava do outro lado do radinho nos acompanhando, Redação Dinâmica, obrigado por você sempre estar aqui. Deus abençoe cada um de vocês. Desejo a todos uma quinta-feira abençoada. A gente volta amanhã, sexta-feira, trazendo mais notícias para vocês aqui no Redação Dinâmica. Tchau, tchau.
2: Até mais.

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1: 10h48.
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2: 11:02.

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1: O Corinthians perdeu. O Corinthians tomou fumiço.

0: Corinthians, né?
1: Bom dia, fanáticos por esporte. Bom dia, Jacutinga. Bom dia, meu povo. Bom dia, minha pova. Tudo bem com vocês? Vamos começar mais um Fanáticos aí por esporte, né, gente? O Joanete disse que eu, quando o Corinthians perde, eu começo um programa muito alegre. Então eu comecei triste hoje.

0: hoje, né, gente? Eu lá tenho culpa do Corinthians perder, do São Paulo perder. Só comento aqui, né, gente? É só por time bom, técnico bom, que não perde, né? Jogador bom também, né? Porque a culpa não é só do treinador, né? A Vanessa falou aqui que é só pagar o jogador que eles jogam direitinho. Tem isso também. Ontem o Corinthians falou que colocou tudo em dia, né? Diz o presidente do Corinthians, mas a gente já escutou isso várias vezes, né? Mas vamos lá, vamos começar o nosso programa, né, gente? Bom dia aí a todos os nossos ouvintes ligados através da Rádio Dinâmica. Bom dia ao pessoal que nos acompanha através da live de Jacutinga, de fora de Jacutinga. Sejam todos muito bem-vindos. Bom dia aqui pro pessoal da Dinâmica, né? Pra Vanessa, pro Hugo, pro nosso gerente Carlos e pro Joanito, né? Que vai fazer aqui o programa junto comigo. E tá bravo hoje, gente. Falou que se alguém mexer com ele hoje, ele vai tacar o computador na cabeça. Então, melhor nós não mexer com o homem, né? Um bom dia especial. Bom dia, Joanito.
1: Bom dia.
0: É seco assim? Esse bom dia, o senhor pegou na trave.
1: Se o senhor encher minhas paciências hoje, não aos outros, só o senhor e a Vanessa. Pego vocês dois, coloco aí dentro de uma, de um bar, de uma jarra, né? E jogo ali fora da, pra parede.
0: Não faz tempo que eu não cabo dentro de uma jarra.
1: Agora, a Vanessa falou que a Lolo, né, que é a menina dela, cada vez que o Corinthians ganha, ela ganha R$50, né? Quando o Corinthians não ganha, ela ganha 20.
0: Então, do vô dela, né?
1: Do vô dela, né? Coitado da Lolo, que faz tempo que ela não ganha 50, né?
0: Faz tempo que ela, acho que nem lembra mais como que é a nota de 50. Gente.
1: É, a nota de 50 é meia cor de meia cinzenta, marrom. Por aí, né? Andressa. Não, mas eu não conheço a nota de 200, que diferença faz não saber que cor é a nota de 50, né? Mas bom dia aí pra todo mundo, Corinthians nada, São Paulo e nada, nós estamos lascados, né? E como é que faz?
0: Mandar aqui um bom dia para Andressa de Oliveira, né? Nossa companheira que sempre também participa aqui. Bom dia, meninos, ela falou para nós. Quanto tempo o senhor não é chamado de menino?
1: Ah, faz mais de 15 anos, né?
0: Ou mais, né?
1: Mais.
0: Ou mais de 15 anos.
1: O senhor também.
0: Um bom dia para
1: você. O senhor foi uns 14.
0: E para toda a sua família, Deus abençoe você, né? Que tá feliz hoje, né? Porque ela é palmeirense, o Corinthians perdeu, então... Ela tá contente. Quem deve estar com a cabeça inchada é meu parceiro, meu companheiro Anésio, lá da Auto Center, Borcharia Capricho, né? Bom dia pra você, pra Anésio, pro Júnior, né? Hoje eu ia levar aí pra ver se precisa trocar pastilha no meu carro, mas eu vou deixar pra outro dia, porque hoje eu acho que o ambiente aí não deve estar muito bom, né? Porque faz tempo que esse São Paulo tá dando dor de cabeça pro meu amigo Anésio lá e pro Júnior, né? Fazer o quê? Faz parte, né? E lá pro meu amigo Leitinho, que é corintiano, também com a cabeça inchada hoje, né? Vai vender cerveja hoje com a cabeça inchada, né? Fazer o quê, né, Leitinho? Um abraço lá também pro...
1: Pô, com o negócio meu. Leitinho
0: da Adega Milk Drink e pro Gil, né? O Gil é palmeirense. Hoje que ele vai ver se vai ficar triste ou feliz, né, gente?
1: Negócio meu...
0: joga às 9h30.
1: Negócio meu tá meio torto aqui.
0: Que coisa, que negócio é esse, gente?
1: Olha pra você ver, deixa eu ver se eu ajeito aqui.
0: Só se for virar aí o microfone,
1: né? Agora sim.
0: Ele vira pra cá, ele vira pra lá, ele vai para do jeito que o senhor quiser.
1: Pipoca, vamos mandar um abraço também, né, pro Messias, né? O Messias não é o Messias lá do começo da história do ser humano, né? Mas é o Messias que torce pro Vasco, rapaz. E o Vasco tá desgramadinho, né? O Messias, de vez em quando, eu vejo ele, né? Quando ele passa em frente de casa, né? Que no carro dele, põe a cara pra fora lá. Fala que eu tô ouvindo você. O Vasco ganhou, logicamente que ele passou de novo, né?
0: Vamos lá. Resultados ontem da Série B, gente. É, nós já tivemos jogo na terça, né? O Sport 2, São Bernardo 1. Goiás tinha ganho na terça-feira do Atlético 2-1. A Ponte Preta na terça perdeu para o Juventude de 2-0. O Operário ontem perdeu em casa para o Botafogo, que dá uma escapada maior ainda da zona do rebaixamento. O Avaí conseguiu ganhar do Londrina aí 2-1, o Avaí aí tentando ressuscitar. O América, para variar, perdeu em casa pro Fortaleza, Janito. O América e a Ponte Preta, acho que estão disputando para ver quem perde mais, né?
1: Mas América, daqui a pouco a gente vai ver quem tá. A imprensa na... mineira ontem sacramentou, né? Matematicamente, a América caiu.
0: Pra nós aqui já tinha caído há muito tempo, né, gente? CRB 3, Atlético Goianiense 1 e o Vila Nova

0: ficou no 0-0 com o Cuiabá. Hoje ainda vamos ter Ceará e Criciúma e também Náutico e Novo Horizontino. O Juventude líder, né? Um empate do Vila Nova agora. O Juventude tem 59, o Vila Nova tem 58. O Fortaleza subiu para terceira colocação aqui com 56, mas pode perder essa colocação hoje se o Novo Horizontino vencer o seu jogo, né? O Novo Horizontino tem 54, 2 pontos atrás do Fortaleza. Se ele vencer esse jogo, ele vai a 57. E o Criciúma, né, é o quinto colocado aqui com 53, também joga hoje, enfrenta o Ceará fora de casa. Pode chegar aqui aos mesmos 56 do Fortaleza e aí a briga vai na disputa lá, né, gente? Pra ver quem tem mais gols e tal. O CRB com a vitória, o Atlético Goianiense, mesmo perdendo, segue aqui na sexta colocação. O CRB com a vitória subiu para sétima, que ficou um ponto atrás aqui do Atlético Goianiense. O Sport com 50. Então tá aqui, uma briga de 8 times aí para tentar subir para a Série A do ano que vem, né, gente? Lembrando que se fosse hoje, Juventude e Vila Nova estariam na Série A. Fortaleza, Novo Horizontino, Criciúma e Atlético Goianiense fariam um quadrangular para saber quais os outros dois times que subiriam para a Série A.
1: O Hugo, né, que mora lá em Goiás, encostadinho com o campo do Vila Nova, né, que é sobrinho da Lourdinha, esteve em casa recentemente. Mas eu não sei porquê, lá tem o Atlético, Vila Nova e Goiás, está ao contrário, lá, o maior lá, que todo mundo sabe que é o Goiás, está por último dos três, né? Não leva muita fé no Vila Nova subindo ainda, viu? Pô, sei não, hein?
0: É, então, mas ele está se mantendo ali na primeira, segunda colocação há um bom tempo, né, gente? Times rebaixados hoje, né, seria o Avaí mesmo com a vitória, né, 33 pontos. O Londrina, 28 pontos. O América, como disse o Joanito, já matematicamente rebaixado, é o penúltimo. E a Ponte Preta é a lanterna, né, gente? A última colocada. A Ponte Preta tem 3 vitórias, o América 4 vitórias. O América perdeu 23 vezes e a Ponte Preta perdeu 25 partidas de 32, gente. De 32, o América perdeu 23 e a Ponte Preta perdeu 25 jogos. Gente. Muita coisa, né?
1: Tô achando que morar perto do campo tá dando sorte, né? Porque o Levi, que fez aniversário ontem, também mora perto do campo da Ponte Preta. E a Ponte, acho que foi semana passada que eu fiz a conta, ela estava a 22 pontos atrás do primeiro fora da zona de rebaixamento e tendo 18 pontos para disputar. Eu não sei em que situação vai chegar a Ponte, provavelmente em último mesmo, né? Porque vai se manter em último, na Série C. A Ponte que tem uma grande torcida, né? A Ponte que tem uma história de grandes jogadores, né? Jogador de seleção. O que vai acontecer com a Ponte na Série C o ano que vem, Pepe?
0: Isso aí. Se ela não melhorar, vai pra Série D, né, gente? Agora vamos pra Série A, né, gente? Que mais um treinador aí perde o emprego. Se eu não me engano, é o 19º treinador a ser mandado embora no Campeonato Brasileiro. É muito técnico mandado embora, né, gente? Diniz
1: caiu?
0: Não aguentou chegar até o jogo do Palmeiras, né? Eu falei que ontem, né, gente? Se você não tem confiança no seu treinador, o Corinthians perdeu tempo, né, gente? Deveria ter mandado embora antes da data FIFA, ter contratado um novo treinador para ele tivesse aí 15, 20 dias para adaptar ao grupo, né? Não, mantiveram aí o Fernando Diniz, falaram que ele estava prestigiado. Na primeira derrota dele pós data FIFA, já é mandado embora, né, gente? E aí agora o Corinthians, eu não sei se até domingo consegue trazer um novo treinador ou se hoje já é quinta-feira, né, gente? Mesmo que esse treinador chegue, praticamente não vai ter como dar muito treinamento, né? Então eu acho que o Corinthians, né, fez para mim a pior escolha, né? E o gerente, né, o diretor do Corinthians, o Marcelo Paz, que foi presidente do Fortaleza, né? E que lá era um deus, né? No Ceará. Eu, pra mim, ele é uma decepção, né, gente? Porque tomar uma atitude dessa depois da data FIFA, então ele que tivesse peito pra fazer isso antes da data FIFA. Ele tá sendo, pra mim, como diretor aí de um time grande, é o primeiro time grande que ele dirige, né, Janito?

0: pro Fortaleza, me desculpe aí, né, gente? Não dá pra gente comparar o Fortaleza com o tamanho do Corinthians, com o tamanho da torcida do Corinthians, com o tamanho da pressão que existe dirigir um time do tamanho do Corinthians. Então, uma coisa é você fazer um bom trabalho, né, Janito, no Fortaleza. Que você, lá ele mandava e desmandava, né? Ele era o presidente, além do mais, né, gente? Ele era o presidente. Depois que o Fortaleza virou SAF, ele passou a ser o gerente, né, do Fortaleza. Mas aqui no Corinthians, pra mim, eu não sei vocês que são corintianos, mas o trabalho pra mim do Marcelo Paz no Corinthians, pra mim, é decepcionante, Janito.
1: No Corinthians, né, porque Corinthians nada. A Vanessa de Oliveira, chega até aqui em Jacutinga, ela mora fora, né? Faz tempo não vejo a Vanessa quando a gente foi almoçar lá aquele dia no...
0: Andressa.
1: É isso, Andressa. A Vanessa está aqui. Mas no Corinthians, não sei se porque a gente é corintiano, né? Dá tudo errado. Diretor, eu não acompanho, né? Carreira de diretor, nem sei de onde veio esse país. Mas parabéns, né, pô?
0: 15 dias. Fortaleza,
1: ué. 15 dias parado, né? E... toma um gol aos 30 segundos, que isso só acontece com o Corinthians. Toma um gol de uma lambança, né? Que eu acho que esse é do treinador, que em vez de jogar a bola lá pra frente, ele ensina o goleiro a jogar a bola ali na área. E se alguém toma, é gol. Uma lambança do Garro, né? E o Inter, se eu não me engano, ou se engano, não tem problema nenhum. Só ganha do Corinthians esse ano. Ganhou no primeiro turno em São Paulo. Ganhou na Copa do Brasil, eliminou o Corinthians. Ganhou ontem, né? Mas vai cair. Agora, quanto ao treinador, né? Porque eu já falei antes dele vir, durante, agora não vou falar nada.
0: É complicado, né? O Marcelo Paz aí, que a gente tá falando, foi diretor do Fortaleza, né? Presidente muito tempo, né, gente? O peso de um é bem diferente do outro, né? Mas assim, gente, ontem, por exemplo, eu assisti ao jogo, né? Não sou corintiano, mas assisti ao jogo. Quando eu cheguei, que eu liguei a televisão, já tava 1-0. Porque o gol saiu aos 42 segundos, né, gente? E assim, foi muito rápido, realmente. O Corinthians tomou um gol. Mas o Corinthians, pra mim, não fez um mau jogo, né? O Corinthians deu 3 bolas na trave. Pra mim, a mais indecente foi a do Memphis Depay, né? Porque ele tá de frente pro gol, debaixo da trave. Aquele lance, por exemplo, na minha época a gente treinava lá em Sapucaí. Se você errasse um gol daquele lá, você ficava a pé em Sapucaí. Eles largavam você lá, você tinha que vir correndo de Sapucaí, porque não podia errar um gol daquele no treino.
1: No
0: você
1: treino,
0: imagina no jogo ganhando 5 milhões por mês aí, gente.
1: O senhor ainda é chique, Sapucaí. No treino nosso lá na roça, normalmente a gente treinava sexta-feira à tarde pra ir jogar domingo nos bairros. Se errasse aquele gol lá, você nem ia mais jogar, pô. Tirava você na mesma hora.
0: Então,
1: e não sei se é, né, pô, o que aconteceu. Depois que renovou o contrato do Depay, que a torcida do Corinthians, a maioria gosta dele, né? Não ganhou mais nenhum jogo, ou seja, nem empatou. E ele nada mais, nada menos, tirou o Corinthians da Libertadores, perdendo aquele pênalti. Esse gol de ontem, mas agora o Corinthians também está na fase que está danado. 3 bolas na trave, porque eu já vivi muito embaixo de trave, né? Mais de 30 anos. Me parece que o poste de altura, o gol tem 2,20 metros, é isso? O senhor que jogou muita bola?
0: É.
1: E tem 9,5 metros de largura. E o Corinthians consegue chutar 3 bolas na trave. Vai plantar a fava, viu?
0: Gente, é complicado, né? Então, assim, não, eu não achei mal o jogo. Aí sobra pra quem? Sobra pro Fernando Diniz, né? Porque o time já tá indo pra sua 7ª derrota. E ontem eu não achei que o time do Corinthians jogou mal. O lance do gol que o Joanito tá culpando o Garro aqui, eu acho que o Garro não é culpado sozinho, não, né, gente? O Hugo não tem que sair jogando ali com o Garro ali na dentro da grande área.
1: Essa saída de goleiro daquele, não sei, o povo defende, eu não.
0: Mas não só o Hugo também, né, gente? O Fernando Diniz, né? Porque esse é o estilo Fernando Diniz, né? Aí eu sou obrigado a jogar um pouco da culpa pra ele. Porque ele exige que os seus jogadores saiam jogando lá de trás. Mesmo que eles não tenham muita habilidade com a bola, todos os times que o Fernando Diniz vai, o goleiro, os zagueiros, eles têm que sair jogando. E muitas vezes os jogadores não têm essa característica, né? Se não fosse o Fernando Diniz, por exemplo, o treinador ontem, eu tenho certeza

0: que o Corinthians não tomaria esse gol, porque o Hugo não daria a bola pro Garro, ele daria um balão lá pra frente, né, e não sairia ali no pé do Garro. Mas o Fernando Diniz exige que saia daquele jeito. Aí, então você tem que colocar a culpa não só no Garro, né, gente? Não só no Garro, mas no Hugo, no Fernando Diniz, porque é um conjunto da obra, Joanito.
1: Então, mas o treinador que o senhor está falando já é culpa dele também, né?
0: Então, eu estou colocando a culpa dele.
1: Agora,
0: por causa da jogada.
1: O jeito de jogar, né?
0: Eu lembro, um estilo perigoso, né, Janito?
1: Eu lembro que no tempo do futebol, mesmo que fosse lá uns aninhos atrás, o goleiro pegava a bola, jogava lá na frente, às vezes batia em alguém lá da frente, saía um gol. Agora ele joga ali na frente do gol, corre o risco de um adversário pegar, como aconteceu no feminino, no Corinthians São Paulo. A zagueira fez exatamente aquilo lá, né? Jogou a bola no pé da jogador do São Paulo, ela foi lá e fez o gol. Agora, aquele lance de ontem... Aí eu vou falar pra você, pô, mas que coisa, hein? Estão falando que o Corinthians jogou bem, né? Mas perdeu.
0: Eu, minha opinião.
1: Não, mas eu vi uns par dele falando na noite, hoje, na Sport TV, né? O Corinthians jogou melhor que o Inter, mas nós joga melhor que o Inter, mas nós perde, então não adianta nada, cara. A minha previsão tá pra ser, né? Pouco de pouco eu quero que você libera um minuto ou dois e fala todos os jogos que o Corinthians tem. Mas a previsão minha, apesar de ontem eu marcar 3-1, que eu tinha gostado e gostei da escalação do Corinthians. Ontem eu gostei, porque se não ganhou com aquela lá, vai ganhar com qual, né? Mas eu imaginava mesmo, nessa situação que vem, perder pro Inter, perder pro Palmeiras, pra depois cair o técnico. Pra quem lembra, aí, uns 10 dias atrás eu falei isso. Pra depois começar a recuperar, que nós precisa, nós não. O Corinthians precisa de pelo menos 12 pontos. E eu não sei aonde que ele vai conseguir.
0: O Paulinho tá mandando um bom dia aqui pra mim, pro Joanito, pros ouvintes. Bom dia pra você também, Paulinho, pra toda a sua família. O Luciano de Oliveira também tá mandando bom dia pra mim, pro Joanito, pros nossos ouvintes. E fala que vai, Corinthians! E um abraço dá pro Luciano também. Deus abençoe aí seu dia, Luciano, e toda a sua família.
1: O eu não
0: Luciano,
1: gostei
0: do. Luciano vai Corinthians agora? O que está acontecendo?
1: Eu não gostei do KKK do Luciano de vai Corinthians, né? Vou conversar com ele, né?
0: Não, hoje não tem KKK, não.
1: Mas o Paulinho está aqui, logicamente. O Paulinho não falha, né? Hoje ele está contente, o Corinthians perdeu. Mas só lembrando, né, porque nós temos aí mais 8, né? Ou 9 rodadas só para fazer. E o Corinthians está a 8 jogos sem ganhar, né? Eu vou daqui a pouquinho passar os jogos e tentar fazer 12 pontos aqui, pelo menos na minha torcida.
0: Os resultados de ontem, gente. O Bragantino estava ganhando de 1-0, terminou 1-1. O Inter, né, saiu ganhando de 2-0. O Corinthians fez um gol, terminou 2-1. O Grêmio fez 1-0, mas tomou um gol no finzinho do jogo. E o Renato Gaúcho foi falar mal do Luiz Castro ontem. O Luiz Castro não é mais técnico do Grêmio, Renato. Esquece o Luiz Castro. É isso que eu falo. O cara tá ganhando o jogo, tava tudo bem. Empatou o jogo, a culpa do outro técnico que saiu. Ah, pelo amor de Deus, uma falta de ética também do.
1: Eu falei pro senhor hoje que o Grêmio não ganhava do Remo. O senhor que não dá valor na parpitaia do tio Diná.
0: 4-0 ganhou a vitória da Chapecoense, normal, porque a Chapecoense é o pior time do campeonato. Vitória aproveitou e fez a festa, né, gente? O Botafogo perdeu em casa aí pro Vasco, que segue aí numa melhora muito grande, né? O Vasco chegou a alguns jogadores muito bons. Tinha o Vasco hoje muito bem treinado, para um treinador que ninguém conhecia, ninguém dava nada, né? O Cruzeiro fez a sua parte, né? Ganhou de 2-0 de São Paulo. São Paulo também, o Caleri ontem na entrevista deles, que o São Paulo jogou 35 minutos muito bem. Tem que avisar o Caleri que futebol são 90 minutos, tá, Caleri? Não adianta jogar só 35 minutos bem. Futebol são 90 minutos. Se jogar 35 minutos...
1: Principalmente ele que parou de fazer gol, né?
0: Há muito tempo. Ele nunca foi muito de fazer gol, né, Joninho?
1: Ah, mas tinha aquele negócio. Toca no Caleri que é gol.
0: Mas ele nunca foi de fazer gol. Isso é coisa da torcida de São Paulo.
1: Tá...
0: Mas ele não é fazedor de gol, não.
1: Eu tenho uma notícia boa e uma novidade. Qual é que eu falo primeiro?
0: Deixa eu só falar os jogos de hoje, né?
1: Deixa.
0: Santos e Flamengo às 19h30. Atlético Paranaense e Atlético Mineiro às 20h. Aqui dois bons jogos, né? Fluminense e Curitiba às 21h30 e Palmeiras e Bahia também às 21h30, fechando essa 29ª rodada do Campeonato Brasileiro, né, gente? Então, mais bons jogos hoje aqui, 4 bons jogos. O Santos não vai ter o Everton Cebolinha, não tem o Arthur, mas tem o retorno.

0: do Neymar, né, que está relacionado para o jogo de hoje. Tem o Felipe Coutinho também, né, que já estreou aí contra o São Paulo na sexta-feira. Vamos ver o que o Santos consegue fazer contra o Flamengo. Daqui a pouco eu trago aqui as escalações aqui de Santos e Flamengo.
1: Pode falar?
0: Pode falar.
1: Notícia boa é que, né, ontem estava todo mundo esperando aumentar o pedágio aqui nas rodovias, bem que cerca aqui Jacutim, Gorofino, Pouso Alegre, companhia, né? Creitinho já começou a trabalhar e, por enquanto, impediu o aumento de pedágio, que começaria amanhã, não vai ter.
0: Mas ele não é governador ainda?
1: Mas ele é senador, já começou a trabalhar, né? E a novidade, vocês não acreditam, se chover fim de semana, o neném conseguiu comprar um celular, né? Quando o neném compra um celular, esperava-se que hoje ia amanhecer chovendo, mas amanheceu de sol. Neném, um abraço para você, viu? Até que enfim, pelo amor de Deus, era o único planeta que não tinha um celular.
0: Ô, Joanito, o Internacional, que vive as turras aí com o Corinthians, esse ano de 2026 derrubou dois técnicos do Corinthians. O Dorival Júnior foi mandado embora depois da derrota para o Internacional jogando no Neoquímica Arena. E agora o Fernando Diniz, depois de perder para o Internacional lá no Beira-Rio, também é demitido, né? Então, sei lá. No São Paulo aqui, o futuro do Dorival não foi discutido pela diretoria depois da derrota para o Cruzeiro, né? São Paulo pretende manter o técnico. Quando eles falam isso, gente, aí o técnico tem que começar a ter medo, né, Janito? Quando eles falam, não vou mandar o técnico embora, o Fernando Diniz também não ia ser mandado embora, né, Janito? Mas já
1: São
0: foi,
1: Paulo e né? Nada também não tá acertando, né? Porque o Fernando Diniz, Dorival Júnior é o técnico que até pouco tempo atrás era o ideal pro São Paulo, né? E atualmente São Paulo tá jogando, né? Também ganhou um, dois jogos que não, acho que não corre risco de rebaixamento, mas a torcida do São Paulo está sofrendo com o São Paulo. Como é que faz com esse São Paulo, com esse Corinthians, hein? Nós estamos danados,
0: hein? É, gente, então é isso aí, ó. Internacional, né, gente? Vive uma rincha aí com o Corinthians que há muito tempo. Um põe um negócio aqui no site, outro põe lá também, fica aquela frescurada que só vendo, né, gente? Então tá aí, o Dorival fica, é bom, é ruim, eu não sei, gente. Quem tinha que se mandar embora, na minha modesta opinião, deveria ter mandado embora antes da data FIFA. Não mandou antes da data FIFA, agora é aguentar, porque é muito rápido, não dá tempo nem do treinador chegar agora e fazer alguma coisa. Só se for um gênio aí, né, um Guardiola da vida, né? O plano A do Corinthians, Joanito, para ser técnico é o Ramon Dias. Mas o Ramon Dias tem um problema, né? Ele tem 6 jogos pendentes no STJD. Em janeiro de 2026, o STJD suspendeu o Ramon Dias por 6 jogos por declarações consideradas discriminatórias em uma entrevista quando comandava o Internacional. A pena não foi cumprida porque ele deixou o clube. Então, se o Corinthians contratar o Ramon Dias, ele já vai ficar 6 jogos cumprindo suspensão.
1: Então, não precisa vir, porque terminar, acabou o campeonato.
0: Faltam quantos jogos pro Corinthians? Mas é a notícia aqui.
1: Falta 9 ainda.
0: Essa é a notícia do dia.
1: Pouco, né? Mas sem brincadeira, né? O pessoal lembra, né? Com Fábio Carilli, nós ganhava, fazia um gol aos 16 minutos do primeiro tempo, a gente ia dormir. No outro dia o Corinthians tinha ganho de 1-0, né?
0: Na primeira passagem dele, né?
1: É, em 2017, que tanto é que ele foi ter campeão.
0: Porque na segunda passagem dele ele foi muito mal também.
1: Mas nós precisamos. Por que que eu falo nós? É o Corinthians, não é nós. De um técnico que no Brasil normalmente acontece, Pipoca. O técnico São Rizal. Que nos primeiros 4 jogos dá aquele efeito, ganha. E se o Corinthians ganhar 4 jogos, é o que tá bom. Posso passar agora os jogos para o Corinthians nada fazer a conta?
0: Pode passar. Depois passa só do Corinthians, depois, não sei se vai.
1: Não, porque o Corinthians agora tá no risco. Quando perdeu pro Santos, né? O Santos, no terceiro jogo, o Corinthians perdeu. O Corinthians estava em décimo lugar, eu já falei aqui, né? O Corinthians ainda está naquela zona que briga ainda para não ser rebaixado.
0: O Corinthians hoje é o primeiro fora da zona de rebaixamento.
1: E o Santos hoje está bom, aquele dia não estava. Palmeiras e Corinthians, o próximo jogo. Corinthians e Vitória. Vasco e Corinthians. Corinthians e Mirassol. São Paulo e Corinthians. Corinthians e Botafogo. o Atlético Mineiro e o Corinthians

0: Corinthians e Grêmio, e Remy Corinthians. O senhor, me arrume aqui 4 vitórias do Corinthians.
1: O único time, jogo, vamos ser honestos, né, gente? O único jogo mais fácil pro Corinthians aqui seria o Remo, né?
0: Contra
1: o
0: Remo... Até lá já decidiu. É, então, vai que chega lá, já caiu.
1: É, mas é isso que eu quero falar pra você. Contra o Remo, né, Janito? Ele teria obrigação de vencer. Palmeiras e Corinthians domingo, a própria torcida do Palmeiras já joga uma pressão no time que eu acho desnecessário, né? Colocaram faixa lá, exigindo a vitória no domingo. Porque se o Palmeiras vencer, o Corinthians possivelmente vai para a zona do rebaixamento. Assim, o torcedor do Palmeiras tem que pensar no Palmeiras e esquecer o Corinthians. Se o Palmeiras vencer o jogo e o Corinthians for para a zona do rebaixamento, a culpa não é do Palmeiras, a culpa é do Corinthians, que faz um péssimo campeonato brasileiro, gente. Agora, você puxar essa pressão por jogadores, uma pressão desnecessária, o Palmeiras sabe que tem que ganhar o jogo porque está disputando o campeonato com o Flamengo. Ah, eu acho essa torcida do Palmeiras e a torcida em geral, gente, eles fazem umas coisas muito horríveis, né? Mas vamos lá, Palmeiras e Corinthians é um jogo muito difícil, não precisa falar nada, gente.
0: Perde.
1: Depois aí o Joaquim falou que o Corinthians vai jogar contra o Vitória. O jogo duro.
0: Aí é jogo de... O senhor não concordou comigo que ontem era jogo de 6 pontos e foi? E esse de novo, pô.
1: O Vitória, por exemplo, é um time que ainda briga aqui nessa zona do rebaixamento, não pode descuidar, né? A diferença pro Corinthians é 4 pontos.
0: Mas ele foi bem, ontem deu uma ribada, né?
1: O jogo era na Neoquímica Arena, mas é um jogo difícil pro Corinthians.
0: 3 pontos.
1: O Corinthians pega o Vasco lá, o Vasco hoje... No segundo turno é o melhor time do Campeonato Brasileiro.
0: Pra, se Deus ajudar, empata.
1: Então, o Corinthians é o pior time do segundo turno e o Vasco é o melhor, gente. Então, um jogo duro demais pro Corinthians. É, depois o Corinthians vai pegar aqui o
0: Mirassol.
1: O Mirassol. É, aqui também o Corinthians é favorito, mas o Mirassol também briga diretamente com o Corinthians aqui por uma vaga no rebaixamento. Então, um jogo duro também pro Corinthians.
0: Meu grande amigo Thiago, lá em Monticião, meia-noite ele mandou Janeto, ele fica falando que vai salvar o Mirassol e vai afundar o Corinthians. Mas aqui, pô, mais 3.
1: São Paulo e Corinthians, outro jogo dificílimo também pro Corinthians, jogo no Morumbi.
0: 1 ponto.
1: Geralmente, quando o Corinthians joga na Neoquímica, o Corinthians vence. Quando o São Paulo joga no Morumbi, o São Paulo vence. Mas são dois times aqui que estão brigando aqui também hoje para não ser rebaixado, né? Corinthians e Botafogo. Botafogo também hoje corre risco de rebaixamento. Então, um jogo difícil também.
0: 3 pontos.
1: Ah, então o Corinthians salvou, porque tudo é 3 pontos.
0: O jeito que vai indo aqui vai ser campeão ainda.
1: Depois o Corinthians pega o Atlético Mineiro lá.
0: Daí perde.
1: Jogo duro também pro Corinthians. Na 37ª rodada ele pega o Grêmio, que também briga na zona do rebaixamento, apesar aqui, de que é na Neoquímica Arena.
0: Aqui nós derruba o Grêmio.
1: E o último, que é o Remo, aí aqui o Corinthians talvez seja a única moleza que o Corinthians tem aqui, gente, é o Remo, né? O resto, todos são jogos difíceis. Todos jogos difíceis para
0: Mas
1: o Corinthians. Principalmente, né, Jânio? Porque o Corinthians não vem jogando um bom futebol, né?
0: Corinthians e Remo, Remo e Corinthians, né? Assim como eu falei antes que era difícil pro Grêmio, né? Que o Grêmio também tá brigando para não cair. Um time do tamanho do Remo, eliminado, pô, dá mais trabalho do que mais ou menos.
1: O Maurício tá mandando bom dia aqui para nós. Bom dia para você também, Maurício.
0: Do jeito que eu falei aqui, o Corinthians faz uns 40 pontos em 10 jogos, né? Vai ser campeão.
1: O Flamengo que se cuida aqui, porque do jeito que o Joaninho tá falando aqui, o Corinthians vai passar o Flamengo.
0: Vai ser campeão ainda. Mas tá bom, né? É o que nós faz aqui, é o que dá pra fazer hoje. Se nós fizer 12 pontos aqui, Corinthians nada, torce aí, porque se nós fizer 12 já tá bom.
1: O problema, né, Joaninho, do jeito que nós estamos olhando aqui, sem sacanagem, né, gente? O Corinthians sempre foi um pouco mais forte na sua arena, né? E ele, se ele ganhasse todos os seus jogos na arena, o Corinthians hoje tem 32 pontos. Com 12, ele ia para 44. 44, ainda os matemáticos não estão salvando.
0: Não cai, gente. 44 não cai.
1: Nós já vimos o time cair com 45.
0: Não cai, mas esse ano não cai.
1: É 46, né? 44 vai ficar dependendo até na última rodada. O Maurício tá falando aqui, ó. Fala pro Joanito que o Corinthians vai jogar na segunda. Domingo vai ser 4-0 pro Parmeira.
0: Ô Maurício, eu não vou falar nada não do você, viu? Que eu tô sabendo, né?
1: Então, gente, é isso aí. São quantos jogos que faltam, Joanito?
0: Ah, se eu não tô errado, 9, né?
1: 9. Desses 9, quantos que o Corinthians joga em casa?
2: Deixa eu ver aqui. 1, 2,
0: 4 só.

0: Então, são quatro jogos. Se ele ganhar os quatro jogos em casa, que ele não tem feito, né, gente? O Corinthians não tem feito nem dentro de casa, nem fora de casa. Mas suponhamos, vamos fazer aqui uma conta, que ele ganhe os quatro jogos dentro de casa. Ele iria aí a 44 pontos e aí ia torcer para não...
1: Você já viu quando apura a escola de samba que desconta a nota maior e a menor? Se o senhor entende escola de samba?
0: Não.
1: Eu tô descontando o Palmeiras e não contando com o Remo aqui pra Corinthians não cair. Eu acho que você já não, vai, não pode chegar lá no Remo dependendo do jogo que engrossa. O Remo, o Remo tem um time que dá trabalho pra caramba pros outros.
0: Mas o Remo pode chegar na última rodada já rebaixado.
1: Não, né? Ele pode, praticamente já tá. Mas um time rebaixado dá mais trabalho do que aquele que tá brigando pra não cair, que tá nervoso.
0: Mas vamos lá. Eu vou trazer aqui a escalação, né, gente, do... O Dorival Júnior, gente, para não passar o São Paulo também, gente, nas entrevistas dele, ele dá sono na gente, né, gente? Se você ouvir a entrevista dele, o São Paulo jogou bem, o São Paulo não merecia perder, o São Paulo agora precisa trabalhar mais, o São Paulo agora, a torcida tem que se unir para ajudar o São Paulo... E o Lucas, né, que vai voltar agora, tem que ser o salvador da pátria. Então, assim, as entrevistas do Dorival Júnior, elas são de dar sono, né, gente? O torcedor, acho que muitas vezes fica mais irritado com a entrevista do Dorival Júnior do que com ele mesmo em campo, né?
1: Porque só pra,
0: ele realmente dá sono.
1: Só pra encerrar, o Corinthians não tá descartado de hoje à tarde ou amanhã anunciar o Ramon Dias mesmo.
0: Então... E o Ramon Dias, né, Jorge, com esse problema da punição aí de mas seis jogos, né?
1: O que gosta mais dele lá é o filho dele, pô.
0: É. Emiliano Dias.
1: É, a torcida identifica melhor que o filho dele.
0: Vamos lá, gente. Vamos ver as escalações aqui de Santos e Flamengo. Os dois times aqui com problemas, né? Porque o Flamengo tem problemas na escalação, o Santos também tem. E a escalação que uma possível escalação do Santos seria o Diógenes, né? Que fez uma partidaça contra o São Paulo, né? Foi melhor em campo, disparado. O Rudinei, que já foi do Flamengo. O Lucas Veríssimo. O William Arão, que já foi do Flamengo. E Escobar na lateral esquerda. Gustavo Henrique, Cristian Oliveira, Felipe Coutinho ou Rolaser. Gabriel Bontempo, Barreal e Gabigol. O Neymar também parece que foi relacionado para esse jogo, né, gente? Não tem o Everton Cebolinha, porque tem uma cláusula que ele não pode jogar contra o Flamengo. E não tem o Arthur, né, gente, que se machucou e também não vai para o jogo. São dois jogadores aí que vinham jogando muita bola no Santos, né? Vão fazer falta, sim, para o Santos, né? Então, olha lá, Diógenes, Rodinei, Lucas Veríssimo, Irarão e Escobar, Gustavo Henrique, Oliva, Gabriel Bontempo, que voltou da seleção, Felipe Coutinho, Barreal e Gabriel. Gabriel Gabigol, né? Machucado tem o Vinícius Lira, o Gabriel Brazão, Arthur com lesão na coxa e o Everton Cebolinha com restrição no contrato. Pendurado tem o Gabriel Brazão, que não vai jogar, o João Paulo, que não vai jogar, Gabriel Menino, o Inharão, Rolaser e Tassiano. O Leonardo Jardim, técnico do Flamengo, vai mandar a campo o Rossi, o Emerson Royal, Danilo e Léo Pereira e o Alexandre, né? O Léo Ortiz não vai jogar, porque ele foi dispensado para resolver problemas pessoais. Eric Pulgar, Jorginho, Lucas Paquetá, Prata, Bruno Henrique e Carrascal. Também não tem o Arrascaeta, né, gente? Que se machucou e não pode jogar, né? Quem tá fora, o Léo Ortiz, liberado pelo nascimento da sua filha, Ayrton Lucas, Everton Araújo, Arrascaeta, lesionados. Varela, poupado após a data FIFA. Pendurado Alexandre, Arrascaeta, Carrascal, Luiz Araújo, Prata e Vitão. O Pedro que não tá na escalação, né? E não fala aqui que ele tá... Será que ele vai ficar no banco? Porque foi pra seleção? Eu não sei, gente. O Pedro que não está na escalação. O juiz da partida de hoje vai ser o Anderson Daronco, do Rio Grande do Sul. Michael Stanislau, do Rio Grande do Sul. Leone Carvalho Rocha, de Goiás. E no VAR, o Rodolfo Toschi Marques, do Paraná. Ficha técnica aí de Flamengo e Santos, Janito. Dois times, né, Janito? Com problemas na escalação, né? Normal, porque o futebol brasileiro é muitos jogos mesmo, né, gente?
1: Eu lasquei aqui um empate, né? Onde eu marquei 1-1, o senhor foi 2-0 pro Mengo. Mas com esse monte de desfalque, né, pô? Não sei não se o Santos mantém essa fase boa que ele vem vindo,
0: hein? É, tá difícil, né, Janito? É difícil.

0: fica meio complicado manter essa regularidade, né? E o Flamengo sem o Pedro, sem o Arrascaeta aqui, não sei o Pedro se ele vai ser poupado, né? Porque tá chegando
1: Pedro...
0: na seleção.
1: Engraçado, né, Paulo? O Pedro, a gente, pra mim, tivesse no Corinthians, eu estaria batendo palma, mas parece que não tem muita. Mesmo com esse técnico da seleção agora, que o time não vai pra fazer esses amistosos medíocres que fez agora, mesmo assim, não foi titular, né?
0: E falando em técnico, né, Jorito? Um técnico muito consagrado, que todo mundo fala, né? Mas que até agora também não começou bem, né? Ele até falou na entrevista que ele sentiu muito sair do Flamengo, porque o trabalho dele, ele acha que o trabalho dele no Flamengo foi bom e eles não deixaram ele terminar o trabalho. Depois do Flamengo ele foi pro Cruzeiro, também não fez um bom trabalho. E agora começou no Botafogo, se eu não me engano, é a segunda derrota do Tite, ele ainda não venceu com o Botafogo, né, Janito?
1: Ontem eu não vi nem um minuto do jogo Botafogo e Vasco, né?
0: Ele perdeu pro Mirassol de 2-0 e agora perdeu pro Vasco da Gama.
1: Então, o Tite, talvez, né? Não sei o que aconteceu, que empacou.
0: Parece que perdeu a mão, né, Janito?
1: É, o Botafogo também é um time bagunçado. Caramba. O Botafogo é um time bagunçado, né?
0: Mas o Flamengo não era. O Flamengo não era. O Cruzeiro não era. Mas e mesmo assim ele não foi bem.
1: Mas ele começou perdendo também?
0: Ah, eu não lembro, né, gente? Mas então... foi mandado embora. Ele foi mandado embora desses dois clubes.
1: É, você passar uma vida de treinador sem ser mandado embora não é fácil. É. Mas vamos ver, né?
0: O Botafogo... dois times ricos aí, né? O Flamengo é o time mais rico do país, né? Que contrata quem que você quer, ele não conseguiu, não deu certo. Foi pro Cruzeiro lá com o Pedrinho BH, traz o jogador que eles pedem e também não deu certo. Agora ele tá num time aí que dos três é o pior, né?
1: Botafogo também não tá ali no bolo pra fugir do rebaixamento?
0: Se continuar nesse nível, sim. Ele tá um pouquinho. Ele respira melhor.
1: Botafogo é uma.
0: Mas corre risco,
1: é
0: sim.
1: É um balaio de gato também.
0: É, o Botafogo hoje é o 13º, Janito. Com 35 pontos.
1: É, 13º é bom, né, Pipo? Mas nós que somos da turminha, o senhor já tá na turminha do idoso, nós já gastemos, né?
0: O Botafogo tem entre ele e a zona do rebaixamento Vasco, Mirassol e Corinthians. O problema é que agora todo mundo chegou, né? O
1: Grêmio, mas
0: o Internacional tem 31, o Grêmio tem 30, o Corinthians 32. Se o Corinthians, por exemplo, empatar, ele vai a 33, o Internacional já pode ganhar e jogar o Corinthians na zona do rebaixamento. Pro Corinthians não ir para a zona do rebaixamento, ele tem duas alternativas: ganhar do Palmeiras, que aí ele vai a 35, ou torcer pro Internacional e o Grêmio não ganhar os seus jogos.
1: E tem só uma alternativa, não, nem duas, tem que parar de perder, né? Pô, então, mas agora há pouquinho eu vi também a relação dos jogos do Inter. Se você for olhar, já que estão falando que o Corinthians jogou melhor que o Inter ontem, você for olhar o jogo que o Inter tem, você já derruba o Inter antecipado.
0: Eu falei, todo mundo vai ter jogo duro, gente. Não é só o Corinthians. Escalação aqui de Palmeiras e Bahia, gente.
1: Ah, tava apertando.
0: É, o Palmeiras vai com Carlos Miguel, Giai, Gustavo Gomes, Murilo e Arthur, Lucas Evangelista e Marlon Freitas, Felipe Anderson, Flaco Lopes, Andrés Pereira e Vitor Roque. Isso é uma possível escalação, né, gente? A gente só vai conhecer realmente a escalação uma hora antes, quando o treinador é obrigado a escalar o seu time, né? O Palmeiras tem como desfalque aqui o Jefité, o Paulinho e o Abel Ferreira, que aqui tá como suspenso, né? Mas parece que ele vai ficar no banco hoje, sim. O pendurado tem o Gustavo Gomes, que se tomar cartão hoje não joga contra o Corinthians. O Piqueires, que não vai jogar. O Giai, né? Que também pode não se tomar o cartão não jogar contra o Corinthians. Maurício e Flaco Lopes. Então, o Palmeiras aqui tem bons jogadores aqui que se perder... E falar nisso, o Corinthians ontem perdeu o Garro, né, Jorito? Com o terceiro cartão amarelo.
1: Mesmo?
0: Não joga o próximo jogo.
1: Então, um gol a menos, né?
0: E o Yuri Alberto, que saiu machucado ontem de novo, né?
1: Ah, então eu vou embora. Tchau.
0: Então, o Yuri Alberto tem que ver se ele se ele saiu só cansado, né? Porque ele ia continuar no jogo, mas aí ele pediu para sair e aí estavam colocando gelo na coxa dele. Então, não sabe se é uma contusão ou se é apenas dor muscular, né? Hoje que eles vão definir isso. O Bahia vai com Ronaldo, Marcos Vitor, Davi Duarte, Canu e Luciano Juba, Acevedo, Eric, Rodrigo Nestor, Cristian Oliveira, Eric Pulga e Alejo.

Vélez. Esse é o possível time, então, do Rogério Ceni aí para enfrentar o Palmeiras hoje, que tem como desfalque aqui o Léo Vieira, com lesão, pendurado, Rodrigo Nestor, Acevedo, Ronaldo, Román Gomes, Canu, Sanabria, Eric Pulgar e Everaldo. Bastante gente pendurada, né, gente? O Arthur vai ser o Braulio da Silva Machado, de Santa Catarina, Bruno Bosquilha numa bandeira, Thiago Americano lá

0: Roberto Lopes, lembra dele, o carequinha lá? Éber Roberto Lopes, de Santa Catarina, vai ser o árbitro de VAR.
1: Se é, Herbert, é do tempo que a
0: Serra da Unha, décimo árbitro.
1: Serra da Forquia, né? Como falo aqui, era cupim. O senhor falou que não vai jogar o Garro nem o Yuri. Eu já fui embora. Eu tô lá em cima esperando o senhor.
0: O Garro é certeza. O Yuri Alberto, ele saiu, né? O Fernando Diniz perguntou se ele estava bem, ele falou que estava bem, ia continuar o jogo até o final, mas aí ele precisou dar um pique lá forçado e sentiu e pediu para sair. Aí o repórter até falou, ele está pondo gelo aqui na coxa, mas a gente não sabe se é alguma contusão, se ele voltou a sentir a contusão ou se é apenas dor muscular, né? É lógico que hoje ele vai ser reavaliado, né, gente? Vai ser reavaliado, né? Para ver se é uma contusão ou se é apenas dor muscular. Se for dor muscular, o Yuri Alberto deve ir para o jogo. Os médicos ontem falaram que o Yuri Alberto podia jogar de 60 a 65 minutos. E o Fernando Diniz deixou ele jogando, né, gente? Isso pode ter causado aí alguma coisa também no Yuri Alberto. Vamos esperar para ver, né? Nós já demos os palpites, né, Janito?
1: Já.
0: Vamos ficar mudando, né? Então... será aí para ver o que vai acontecer nos jogos de hoje, né? Hoje quase que não tem programa, gente, tanto fuminho que tinha. Vamos ver se amanhã tem fuminho, né, gente? Tem bastante jogos aqui que
1: pode acontecer
0: de ter fuminho, sim, né? Palmeiras e Bahia é um jogo muito bom, né? O Palmeiras é o segundo, o Bahia é o sexto colocado, é um jogo muito bom. O Santos tem melhorado, apesar de não ter o Arthur e o Cebolinha, tem condições de fazer um bom jogo com o Flamengo hoje, então outro bom jogo. Fluminense e Curitiba, o Curitiba fora de casa costuma jogar melhor do que em casa. E os dois Atlético, né, gente? Atlético Paranaense e Atlético Mineiro tem tudo também para fazer bom jogo, né, gente?
1: Quando que parte pro meio-dia?
0: Nós vamos falar aqui dos nossos colaboradores.
1: Deixa eu mandar um alô aqui também pro Toninho e pro Genilson. Genilson, tá? Alô, Toninho, alô, Genilson, boa tarde para vocês.
0: A notícia aqui, ó, negociação avançada. Conversa com Ramon Dias avançou nas últimas horas e o Corinthians confiante de que possa rapidamente ter um novo treinador.
1: Eu imagino que ele pode ser anunciado hoje ainda e no máximo até amanhã, né?
0: E no São Paulo, o Luciano segue fora porque ele não vai enfrentar o Vitória, né? Porque ainda não se recuperou. Rafael, Danielzinho e Iago podem ser relacionados para o jogo de sábado. Ferreirinha vai passar por exame para avaliar possível lesão.
1: Ferreirinha, Soteldo, Gabriel Menino, né? Esse pessoal aí, Pedro Raul, não faz mal para ninguém.
0: O que, que o senhor achou do Gogo mesmo, Zé Pai?
1: Já falei, foi bem.
0: Foi bem?
1: Foi ótimo.
0: 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Desculpa, mas eu tenho que pôr, né? 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E um abraço lá, que Deus abençoe a quinta-feira lá do Anésio, da Aline, do Júnior, de todos os funcionários, né, gente? 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

0: 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Vamos embora, Juninho?
1: O senhor não serve, né? Se pôr o senhor pra pôr bebida na geladeira, o senhor toma todas.
0: Com certeza.
1: Bom, tá aí, né? Bom fim de semana ainda não, porque hoje é quinta, né? Parece que é mais jogo, horta de férias. Não esqueça, hein? 13 e 14 de outubro, semana que vem, exame de mama. Lá no lago, né? O caminhão, a equipe, quem quiser aproveitar a chance, né? Vai lá fazer seu exame. E pra todo mundo, de A a Z, boa sorte.
0: Isso aí, um abraço aqui pro Joanito, um abraço pra Vanessa, pro Hugo, pro nosso gerente Caio. Deus abençoe a quinta-feira de vocês. Deus abençoe todo mundo aí que nos acompanha através da Rádio Dinâmica, o pessoal que nos acompanha através da live, de Chapinga, de fora. Que vocês tenham uma quinta-feira abençoada. Desculpa aí da brincadeira, gente. Fuminho aqui não leva a gente a sério, é tudo uma brincadeira. A gente põe fuminho pro Corinthians, mas põe pro Palmeiras também, põe pro São Paulo, põe pro Santos, põe pro Flamengo, né, gente? Uns põem mais que os outros porque perde mais que os outros, né, gente? Mas é assim, né? É só uma brincadeira, que vocês não levem a mal, né, gente? Fiquem com Deus e até amanhã. Tomara que sem fuminho pra nós, né, gente? Um abraço lá também pro nosso dentista, né, o doutor Eliel, que hoje tá com a cabeça inchada, gente. Que o São Paulo dele também tá duro, hein, doutor Eliel? Não é só o Anés, não, o seu também, hein? Um abraço lá pro doutor Liel, pra Thaís, pra Jéssica, o pessoal bacana lá do consultório dele. Fiquem com Deus e até amanhã.
2: Esquerda de caminho, hein?
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4: 12:02.
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0: Muito obrigada!
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2: 12:15.
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1: 12:31.
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6: Uma hora.

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1: Tá na Dinâmica, tá legal. Beijo pra você de Jacutinga, de toda a região. Estamos chegando com mais uma edição do Microfonia.
0: E a partir de agora você participa e também interage junto com a gente no 35 3185-0145, que é o nosso WhatsApp.
1: Exatamente, mídias sociais, é lógico que a gente tá por lá, tá? Facebook Dinâmica FM Jacutinga, Instagram Dinâmica FM com Y, e tem aí

0: no nosso aplicativo Dinâmica FM 105.9. Bora começar?
1: Bora começar na Dinâmica nessa tarde super especial.
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3: E outro aqui com sono. Eita, mas falei que o feriado segunda, mano. Vai devagar.
1: Vamos então, vamos começar.
3: Bora, conviria já?
1: Já, no ato.

0: com Free Fallen pra você. A sua programação do Microfonia, que teve Malsei, teve Creed, teve BTS. Aliás, um bloco inteiro, não, quem nos vê? Palmas pra
1: ti. Vou te falar,
0: é programador, tá aqui, tá na quinta-feira, hein, bebê?
1: É, e daqui a pouco nós voltamos, dá uma segurada aí.
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0: 1:19.
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7: Já estamos de volta, parça.
8: Eu sei lá o que que deram pro café do Luiz de hoje, mas enfim, vamos que é hora de fofoca aqui.
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8: Você tá sabendo que com o Raymond tem aí um suposto novo affair? Pois é, o nome dela é Pietro Cupelo, de apenas 20 anos. A estudante de medicina e influenciadora digital passou o fim de semana na Bahia com o ator em um luxuoso hotel em Itacaré. Que isso, né? Quem pode, pode. Calma Raymond, hoje tem 46 anos, a menina tem 20, mas nem faz tanta questão de esconder o que estão vivendo não, viu? Aliás, ela é embaixadora de marca de roupas e não é exatamente uma novata quando o assunto é atrair olhares famosos, viu? Moradora de um condomínio de luxo na zona oeste do Rio de Janeiro, ela tem os mesmos ares que Ludmilla, Belo e Vini Júnior e tem uma caixa de mensagens que causa inveja.
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0: Gustavo Lima.
1: Sem radar. Chega de fumaça, filho.
0: Aí esse Gustavo Lima também virou uma febre, né? Com essa história do cheque de fumaça. Foi um negócio que eu acho que aconteceu por acaso. Ou sei lá. Viu, não pode ser combinado.
1: Recentemente teve outra, só que eu não lembro agora o que, é que ele falou.
0: Ah, mas o Gustavo Lima é campeão, né? Porque daí teve essa do cheque de fumaça fico, que foi muito top. É. Aí teve aquela vez das lives, né? Que foi um momento bem intenso. E tava ele e o Cristiano Araújo cantando.
1: Felipe Araújo.
0: É, o Felipe Araújo, me perdoem, gente. Tava o Felipe Araújo cantando lá com ele. E era uma música do Felipe Araújo. E aí o Gustavo Lima entrou no refrão e o Felipe Araújo parou e ficou olhando pra ele. E o Gustavo Lima, sem entender nada, ficou olhando e falou, e aí? Ele falou, mas você vai onde, filho? Procure no YouTube. Não, o Gustavo Lima é demais.
1: Ai, ai, é o meme ambulante. O que, é que nós vamos fazer agora?
0: Ah, vamos pro intervalo sem radar do Gustavo Lima. Também sem radar hoje.
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5: 1:37.

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1: Já estamos de volta na sua quinta-feira.
2: Mandando alô especial pro Adriano, tá sempre ligadinho com a gente, pedindo

0: Antônio Gabriel, abre esse bloco em paz.
1: Oba! Então, abração pra vocês aí, Antônio Gabriel. Bonito pra você, essa aqui, ó. 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
1: Ana Castela.
2: A Patricinha virou boiadeira. Que é isso, hein, bebê? Já já tem mais foca na fofoca.
3: A Patricinha virou boiadeira.
2: Nossa, vamos continuar, locutor. Já já a gente volta.
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5: 1:51.
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1: Aqui estamos nós, de volta.
2: Exatamente, trazendo pra você mais foca na fofoca.
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1: Você sabe que eu tenho uma identidade que eu pareço a Wandinha Adams, gente. E aí hoje, quando eu vou apresentar essa identidade, inclusive eu falo que eu tenho preciso fazer essa renovação. E quem mais passou por essa? J.K. Mas também a menina tá outra, né? Ela foi barrada no aeroporto por uma foto antiga de passaporte. E esses casos de impedimento de entrada em países por problemas de identificação

0: desgramada que ela tinha no passaporte.
1: Foca na Fofoca vai ficando por aqui.
2: Até breve.
1: Até o próximo encontro. Afinal, quem não gosta de uma fofoca?

0: o primário, rapaz.
1: Hoje você gasta, viu, Gui?
0: Pelo amor de Deus. 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
2: Guilherme Benuto.
3: É o primário. E assim a gente finaliza a nossa edição de Quintou. Mas amanhã sextou e estaremos por aqui.
2: É isso mesmo. Um beijo pra todo mundo. Fiquem todos com Deus e até amanhã no mesmo horário.
3: Tchau.
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7: 2:03.
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0: Quinta-feira, 8 de outubro, comigo, Pai Jacomini, um resumo da sua novela preferida. É Nobreza do Amor. Alica desconfia de que Tonho possa ser descendente do rei Chaka. Ele entrega os documentos para a fuga de Alica, Niara e Omar. Guaraci chega para trabalhar no engenho e Graça implica com a moça. Fortunato monta guarda na saída de Barro Preto e Tonho aconselha Alica e os demais a adiarem a fuga. Onildo afirma a Sebastião que não é mais seu amigo. Jandal interroga Tereza sobre José Zambi e pressiona Caetana para descobrir o paradeiro de Tonho. Ele propõe um caminho alternativo para deixar Barro Preto e Omar e Alica aceitam. Liderados por José Zambi e Akin Ladiza, os rebeldes de Batanga libertam Dumi e Kênia. Esteja de volta com a novela das sete.
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0: no WhatsApp 35 3185 0145. Ouviu?
1: Yeah!

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1: 2:22.
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7: Hoje em Por Você, Bela conduz Vanessa e Silvia para fora de sua casa e pede que Lia não permita mais a entrada de estranhos. Na mansão de Pérola, Leandro e Manuel conversam entrosados e são admirados. Silvia repreende Hannah por se aproximar de Glorinha. Yara e Juarez aproveitam sua nova lua de mel. Samuca sente saudade de Júlia e Bela o anima, preparando a fantasia do dia da roupa maluca na escola. Giovanna revela a Guto que o salvou da lista de demissão de Vanessa. Junqueira humilha Leandro na frente de outros funcionários. Na feira, Mike se distrai com Suelen, deixa pastéis queimarem e Toy chama sua atenção. Já tem quem uma cuida.
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7: Hoje na novela das nove, Pedro avisa Adriana que ele não precisará estar presente no novo julgamento. O Toniel diz a Enéas que está decepcionado com o amigo. Pilar avisa a Ademir que vai às últimas consequências para impedir que a Adriana seja inocentada. Silvana deixa clara à família Brandão que caso a Adriana seja inocentada, passa a ser suspeitos da morte de Arthur. Ingrid incentiva André a procurar Rafael. Rosa sente falta do caderno de receitas de Francesca sem saber que está com Joel. Heitor pede a Pedro que promova uma nova conversa. Pilar afirma a Tom que eles precisam se unir contra Pedro. De volta amanhã com muito mais um resumo de novelas. Até lá.
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1: 2:56.
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5: Nesta quinta-feira tem Felicidades Internacionais com Matt Damon. O artista completa 56 anos hoje. Nascido nos Estados Unidos, o ator e roteirista se tornou um dos nomes mais conhecidos de Hollywood. O reconhecimento mundial aumentou com O Gênio Indomável, filme que escreveu ao lado do amigo Ben Affleck e também atuou. O roteiro rendeu a dupla ao Oscar de melhor roteiro original. Depois vieram sucessos como Resgate do Soldado Ryan, Franquia 11 Homens e um Segredo, e os filmes já são protagonizados pela gente Jason Bourne. Matt também recebeu elogios por produções como Perdido em Marte e participou de grandes projetos ao longo das décadas. Além de atuar, mantém uma carreira ativa como produtor e roteirista. Happy birthday to Matt Damon. Parabéns pra você.
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1: 3:13.
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3: Quinta-feira, dia 8 de outubro, sabe com quem a gente comemora aniversário hoje? Duda Beach. Nascida no Recife em 87, Eduarda Bittencourt Simões encontrou na mistura de ritmos brasileiros, pop, música eletrônica, uma identidade própria. Sua carreira ganhou projeção com o álbum de estreia Sinto Muito, lançado em 2018 e recebido com destaque pela crítica. Aliás, o trabalho ajudou a transformar Duda em um dos nomes da nova geração da música brasileira e lhe rendeu reconhecimento em premiações nacionais. Depois, lançou o álbum Te Amo Lá Fora e ampliou suas parcerias e experiências sonoras. Conhecida pelas letras sobre relacionamentos e sentimentos, a cantora conquistou um público fiel e passou a ocupar palcos de grandes festivais, consolidando seu espaço no pop brasileiro contemporâneo. Parabéns, Duda Beach. Parabéns pra você.
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3: 4 horas.

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12: E aí, meu povo, nessa quinta-feira maravilhosa, estou chegando eu, Fã Jacomini, para a partir de agora fazer companhia. E, lógico, a gente se curtir aqui no Antena Mix.

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Já começamos com Harry Styles com Lady Night Talking.

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3: Vitor Clay, Bruno Martini e Morina. Essa aqui vai pra Débora, ligadinha com a gente, pedindo seus sonhos. Já, já, eu tô de volta.
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4: 4:16.

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2: 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Bem-vindo e bem-vinda. Eu sou Pan Jacomini e vamos nessa sintonia. Audição de Backstreet Boys com No Place pra você.

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2: Belo, Vai Vai Tristeza, gera um sucessão, né? Na voz de Sandra de Sá, vem Belo, regrave esse som. Ai, que a gente tá bem cernido, que bom, né?
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7: Bora que bora, que eu tô trazendo aqui mais pedidos musicais. Vanessa ligadinha com a gente, pedindo o som da Ariana Grande, Eternal Sunshine, pra você agora.

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2: London Beat, I've Been Thinking About You, Inimigos da HP também, and I Am Horan, em instante tem a Beat.
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3: 4h50.
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5: 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Se liga que tem muito mais sucessos aqui na melhor. Bora de Avicii no seu ritmo de quinta.

0: esperando você ansiosa pra gente dar o play no nosso fim de semana. Beijo grande e até.
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3: 5 e 7.
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1: Queridos amigos, amigos queridos, quinta-feira, 8 de outubro, chegando aqui na programação com tudo, com a corda toda, com o gás todo, opa, ligando o turbo do passado.

Vamos nessa, cheio de atitudes com você aonde você estiver aqui na Máquina do Tempo. Uma hora do melhor do flashback pra você na Dinâmica 105.9. Tá na Dinâmica, tá legal. 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Confira mais uma edição da Máquina do Tempo. Máquina do Tempo. E para começar tem Amy Winehouse, Rehab.

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1: Fã número 1, Guilherme Arantes, Arctic Monkeys, Amy Winehouse, Rehab.
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3: 5:23.
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1: Pô, fazia que não roda um Duran Duran, né? Podia programar um Duran Duran. Dá tempo? Deixa eu colocar aqui pra você. Duran Duran, Save a Prayer. Dá o play aí.

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1: Sonho de amor, Patrícia Marques. Beds Are Burning com Midnight Oil e Duran Duran.
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3: 5:38.

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6: Segue a programação? Boa quinta-feira pra você, meu irmão. O que tem agora, produção? Ah, Scorpions. Não vale a pena ouvir de novo essa balada que mexe com o coração do povo querido.
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6: Lançada em 1984 no lendário disco Love at First Think, Still Loving You é considerada uma das maiores baladas de rock de todos os tempos. E eu concordo. Composta pelo guitarrista Rudolf Schenkler e pelo vocalista Klaus Meine, a música marcou a consolidação do grupo alemão Scorpions como uma das maiores bandas do planeta. Rudolf criou o famoso riff de guitarra da introdução por volta de 1976 ou 77, mas a banda não conseguiu achar a letra ou a melodia de vocal ideal na época. A ideia ficou engavetada por cerca de 6 a 7 anos, até que em 1983, Klaus Meine escreveu a letra perfeita sobre um relacionamento à beira do fim, em que uma das partes tenta desesperadamente uma segunda chance. E vale a pena ouvir de novo.

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1: Quando gira o mundo, lembrança boa é Fábio Júnior, Derry Hall e Johnny Waits. Manator e Scorpions, Still Loving You. Não vale a pena ouvir de novo.
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3: 5:56.

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1: Anunciando Aretha Franklin no Vale a Pena Ouvir de Novo, pra você que adora cantar junto. Essa no karaokê é um sucesso.
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1: Lançada no disco Aretha Now em 1968, a versão de I Say a Little Prayer, cantada por Aretha Franklin, tornou-se a interpretação mais definitiva e famosa desse clássico de soul pop. Aretha e suas vocalistas de apoio, o grupo The Sweet Inspiration, que incluía Cissy Houston, mãe de Whitney Houston, estavam apenas ensaiando a música no estúdio para se divertirem. O produtor Jerry ouviu a química perfeita entre elas durante o ensaio informal e decidiu gravar imediatamente. E vale a pena ouvir de novo.

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1: Um Anjo do Céu, Mascavo, Harry Smith, I Don't Wanna Miss a Thing e Aretha Franklin. Vale a pena ouvir de novo a Say a Little Prayer. Obrigado pela atenção, pela companhia e amanhã tem mais. Valeu, tchau.
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4: 6:11.
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0: jeito.
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2: Aí fica ruim.
0: Liga, não vai dar problema.

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1: 6:34.
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1: 6:45.
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0: pessoas. Shakti Prates Borella explica que os registros entram no cadastro somente após o encerramento do processo administrativo, quando existe decisão definitiva pela procedência da autuação.
1: O empregador tem direito à defesa, ele vai fazer sua defesa e tem um julgamento administrativo que vai constatar que, de fato, aquela infração existiu. Quando não tem mais recurso administrativo, essa empresa vai entrar na lista, vai entrar no cadastro de empregadores.
0: Ainda segundo o cadastro, os 82 registros estão distribuídos por 21 unidades da federação. Minas Gerais concentra o maior número de ocorrências, com 19 casos, seguido pela Bahia, com 8. Entre as atividades econômicas com maior número de inclusões nesta atualização estão a criação de bovinos para corte, os serviços domésticos, a produção de carvão vegetal, a produção de café e a construção de edifícios. Os novos casos incluídos no cadastro resultaram no resgate de mais de 500 trabalhadores em situações de exploração e de trabalho análogo à escravidão. A coordenadora Shakti Prates fala sobre a importância da denúncia.
1: Nós temos dois principais canais de denúncia. Um é o sistema IP, que você encontra na internet, e o outro é o Disque 100, que você consegue via telefone. Quem faz a denúncia pode colocar seu nome, seu telefone, porque isso facilita muito para a gente conseguir mais informações, garantir que o Estado chegue a essas pessoas, garantir que essa política de Estado seja executada.
0: As ações de combate ao trabalho análogo à escravidão são coordenadas pela Auditoria Fiscal do Trabalho. As operações contam, em geral, com a participação da Polícia Federal, do Ministério Público do Trabalho, do Ministério Público Federal e da Defensoria Pública da União. Reportagem Gabriela Noronha.
2: Mulheres vítimas de violência doméstica que precisarem deixar o trabalho para se proteger agora têm direito a um afastamento remunerado por até 6 meses.
3: O governo federal seguiu o parecer da Advocacia-Geral da União após o entendimento do Supremo Tribunal Federal sobre a Lei Maria da Penha.
2: A medida não exige tempo mínimo de contribuição e o período de afastamento continua contando para a aposentadoria.
4: Mulheres vítimas de violência doméstica terão direito a afastamento remunerado de até 6 meses mediante determinação judicial. A medida, prevista na Lei Maria da Penha, cumpre decisão do Supremo Tribunal Federal para garantir segurança financeira às mulheres que precisam se afastar do trabalho para preservar a própria integridade e romper o ciclo da violência doméstica. A medida protetiva judicial, que determina o afastamento, será suficiente para viabilizar o pagamento, como explica a presidente do Instituto Nacional do Seguro Social, o INSS, Ana Cristina Silveira.
5: Então, denunciando e tendo uma medida protetiva do juiz criminal, ela consegue solicitar o benefício pelo aplicativo Meu INSS, pelo 135, ou pessoalmente nas agências do INSS. Ela consegue passar 6 meses longe do trabalho para poder refazer sua vida em outro local, caso necessário.
4: A mulher afastada não precisa cumprir período de carência para receber o benefício. Também não há desconto de contribuição previdenciária sobre o valor recebido. E o período é computado como tempo de contribuição para a aposentadoria. A secretária executiva do Ministério das Mulheres, Eutália Barbosa, fala sobre a importância do benefício.
6: A principal função dele é justamente garantir segurança, né? Para que a mulher não tenha que escolher entre a segurança da sua vida e a sua autonomia financeira ou acesso ao seu salário.
4: A presidente do INSS, Ana Cristina Silveira, explica que o órgão também poderá cobrar do agressor, por meio de ação regressiva, os valores pagos à vítima.
5: O parecer determina que vai haver ação regressiva para rever do agressor os valores que foram pagos pela Previdência. Então é uma medida muito positiva, porque além de acolher as mulheres, a gente faz com que os agressores eles paguem pelos seus atos, também financeiramente.
4: Para as mulheres que não são seguradas da Previdência, o benefício tem natureza assistencial. Neste caso, o pagamento será feito pelo Estado, pelo Distrito Federal ou pelo município indicado pelo juiz. Com locução de Thaís de Araújo, reportagem Cleide Lopes.
3: Novas oportunidades para o setor industrial, estratégias de competitividade, inovação e os impactos do Acordo Mercosul-União Europeia.
2: O encontro Conexões Produtivas, promovido pela Apex Brasil.

0: A Agência Brasileira de Promoção de Exportações e Investimentos mostrou aos empresários a importância da abertura de novos mercados para produtos brasileiros.
1: O evento é voltado para grandes, médias e pequenas indústrias.
2: O Conexões Produtivas apresenta aos estados oportunidades para o desenvolvimento da indústria, com atenção às vocações locais para exportações a partir do Acordo Mercosul-União Europeia. Segundo a Apex Brasil, o mercado europeu reúne 27 países, com potencial de alcance de 780 milhões de consumidores. O encontro também debateu a estratégia do Brasil para expandir mercados e fortalecer a indústria diante do novo cenário internacional. O ministro do Desenvolvimento, Indústria, Comércio e Serviços, Márcio Elias Rosa, destacou a importância do país conquistar novos mercados.
3: Buscar a diversificação de mercados significa buscar oportunidades para a nossa atividade industrial comercializar fora do país, né? Para além da questão simplesmente do agronegócio, que já vende muito bem, nós estamos celebrando nesse ano a abertura de mais de 700 novos mercados para o agro, para a pecuária. Agora, para o setor industrial, para a indústria de transformação, para a indústria de manufatura, que é muito relevante, nós devemos buscar a diversificação.
2: O evento também discutiu caminhos para ampliar a presença de empresas do Rio de Janeiro no mercado internacional. O presidente da Apex Brasil, Laudemir Miller, destacou o potencial do estado nas exportações.
4: E o estado do Rio de Janeiro tem uma diversificação da indústria muito forte, tem uma indústria de óleo e gás muito forte, tem uma indústria da moda muito forte, uma indústria metal-mecânica muito forte, uma indústria automobilística muito forte. A gente está aqui para apoiar o empresário e a empresária do estado do Rio, principalmente os pequenos e os médios empresários, também os grandes.
2: Um levantamento identificou 602 produtos no estado com oportunidades de exportação. Em 2025, o Rio de Janeiro exportou mais de 48 bilhões de dólares para o mundo. Desse total, 20% das exportações do estado foram para a União Europeia. Reportagem Márcia Fernandes.
0: A financiadora de estudos e projetos, a FINEP, lançou a seleção pública do Programa Nacional de Incubadoras Tecnológicas de Cooperativas Populares.
1: Até 14 de janeiro, instituições de pesquisa podem apresentar projetos para desenvolver ou adaptar tecnologias voltadas à economia solidária.
0: As propostas devem ser feitas em parcerias com cooperativas, associações, organizações sociais ou redes de cooperação popular.
5: A chamada pública PRONINC 2026 da FINEP, a financiadora de estudos e projetos, disponibiliza até 100 milhões de reais em recursos não reembolsáveis do FNDCT, o Fundo Nacional de Desenvolvimento Científico e Tecnológico. A proposta é transformar conhecimento e inovação em soluções para problemas concretos dos empreendimentos, como explica o secretário nacional de Economia Popular e Solidária, substituto do Ministério do Trabalho, Sérgio Godoy.
6: Tecnologias sociais que apoiam o combate à fome. São essas tecnologias que a gente está buscando.
5: As propostas devem estar diretamente ligadas à economia solidária e ser construídas de forma participativa. O gerente do Departamento de Infraestrutura e Tecnologias Sociais da FINEP, Guilherme Turli, destaca o caráter obrigatório dessas parcerias.
7: Então precisa ter uma cooperativa, uma associação, uma organização da sociedade civil. Se não houver a inclusão dessas cooperativas populares, o projeto sequer é habilitado.
5: As propostas podem ser enviadas até 14 de janeiro de 2027. As regras completas estão no edital da chamada pública PRONINC 2026, no endereço finep.gov.br. Reportagem Pablo Muniz.
1: Chegar na escola, entrar na sala de aula e estudar. Essa é a rotina diária de milhões de estudantes brasileiros.
0: Daqui a um mês, estudantes de todo o país farão a primeira prova do Exame Nacional do Ensino Médio, o Enem.
1: E cruzar os portões da escola onde vão realizar a avaliação pode representar algo bem maior, o passaporte para a entrada no ensino superior.
0: A preparação se intensifica entre os candidatos nessa reta final.
8: Há 2 anos, a estudante Isabelle Carvalho se prepara para o Exame Nacional do Ensino Médio. Ela quer fazer medicina e dedica todo o tempo que tem aos estudos. inclusive quando está no transporte público.
9: E às vezes me incomoda um pouco, porque parece que eu estou perdendo tempo no ônibus, aí eu coloco umas videoaulas para rodar, mas é a videoaula que eu já estou acostumada, eu meio que já revejo o conteúdo.
8: Com a condição rara de saúde, o estudante Miqueias José de Almeida Gomes vai buscar

0: para uma vaga em medicina. Ele quer ajudar pessoas que vivem em situação semelhante.
1: Eu tenho muito incentivo, não só da minha mãe, dos meus familiares, e também da médica, o qual faz o meu tratamento médico. É aí eu fazer esse curso de medicina, para que eu também possa alcançar outras vidas que possuem a condição rara, que é a trombastenia de Glanzmann.
0: Daqui a um mês, milhões de estudantes como Isabelle e Miqueias realizam a prova do Enem. São 2 dias de avaliação, 8 e 15 de novembro. No primeiro domingo, os estudantes respondem a 45 questões de linguagens e códigos e 45 de ciências humanas, além da redação. Já no segundo dia de prova, são 45 questões de ciência da natureza e mais 45 de matemática. Professor de cursinho preparatório há 10 anos, Rubenilson Cerqueira dá dicas para essa reta final.
2: Estejam nesse momento de preparo, fazer muitas questões para poder fixar o conteúdo, mas é importante que tenha um momento de descanso, porque existe um equilíbrio ali entre você ter o conhecimento, mas se não tiver com a mente descansada, você não consegue colocar isso em prática.
0: Até lá, os inscritos devem ficar atentos às orientações oficiais, conferir o local de prova com antecedência e organizar os itens necessários para o exame, como documento oficial com foto e caneta esferográfica preta. Ricardo Cardoso, presidente substituto do INEP, lembra que até o fim do mês, todos os estudantes poderão conferir o cartão de inscrição.
3: Nós teremos, na última semana de outubro, a divulgação do cartão de confirmação de inscrição. A maioria dos estudantes concluídos de escola pública já tiveram acesso, né, vão fazer o Enem na sua própria escola. Mas é importante acessar o sistema de inscrição para você ver com calma, com tranquilidade.
0: O Enem é uma das principais portas de entrada para a educação superior no Brasil. As notas do exame são utilizadas para a seleção de estudantes por meio do Sisu e do ProUni e também servem de requisito para o Fundo de Financiamento Estudantil. Para mais informações sobre o exame, o MEC disponibiliza o Guia do Enem, que pode ser acessado em gov.br/MEC. Reportagem Luana Karen.
4: E o Ministério da Educação oferece ferramentas digitais gratuitas para essa preparação. O aplicativo MEC Enem traz simulados e dicas de redação.
5: Tem também o MEC Idiomas para inglês e espanhol. E o MEC Livros com mais de 25 mil obras.
4: E estão abertas as inscrições para a edição do Enem voltada para pessoas privadas de liberdade e jovens que cumprem medidas socioeducativas.
5: As inscrições devem ser feitas de forma exclusiva pelo responsável pedagógico de cada unidade.
4: Caso o participante precise de algum tipo de atendimento especializado, o pedido deve ser feito pelo responsável pedagógico no momento da inscrição.
5: Para mais informações, acesse gov.br/inep.
4: Escolas situadas em fronteiras com outros países podem aderir ao programa Escolas Interculturais.
5: A intenção é promover o enriquecimento linguístico e cultural de estudantes que moram nessas regiões e que convivem com culturas diferentes.
6: O Brasil faz fronteira com 10 nações e as escolas situadas nessas regiões enfrentam desafios relacionados à inclusão, diversidade linguística e integração cultural. E como forma de promover a educação que atende imigrantes e refugiados, o Brasil criou o programa Escolas Interculturais e de Fronteira. A diretora da escola, Silveira Martins, em Santana do Livramento, no Rio Grande do Sul, que faz fronteira com o Uruguai, Elisângela Dornelles, fala sobre a experiência com o programa.
7: Os nossos alunos convivem com as duas culturas. A partir disso, nós realizamos visitas às escolas, intercâmbios, encontros, participando de seminários, viagens internacionais, atividades culturais.
6: A iniciativa prevê apoio financeiro para projetos pedagógicos desenvolvidos em cooperação com escolas de países vizinhos. A coordenadora-geral da Secretaria de Articulação Intersetorial do Ministério da Educação, Jesuína Leclerc, explica como as escolas podem participar.
8: A partir da indicação de suas respectivas secretarias de educação, realizar o seu plano de atendimento. A escola passará a receber R$ 25 mil para poder dar início às suas atividades ou dar continuidade.
6: As cerca de 70 escolas de fronteira interessadas em fazer adesão ao programa devem acessar a página do Ministério da Educação em gov.br.

0: www.globo.com.br/mec. Reportagem Cleide Lopes.
1: A previsão é que os programas interculturais sejam desenvolvidos a partir de novembro deste ano.
2: Professores e instituições de ensino de todo o país têm até o dia 12 de outubro para se inscreverem na primeira edição do Prêmio Brasil de Ensino de Matemática.
1: O concurso vai premiar até 20 iniciativas que se destacam por melhorar o aprendizado da disciplina nas salas de aula.
3: É a primeira edição do Prêmio Brasil de Ensino de Matemática na Educação Básica. A iniciativa busca valorizar experiências que contribuam para a aprendizagem e para a equidade na educação básica. O diretor-geral do Instituto de Matemática Pura e Aplicada, Marcelo Viana, explica que a premiação deve produzir subsídios técnicos para políticas educacionais.
4: Existem práticas que são realizadas aqui e lá por um professor, uma professora, que são exitosos e indicam caminhos, mas para isso é preciso que esses bons exemplos sejam conhecidos e sejam divulgados.
3: O prêmio vai contemplar duas categorias, docentes e instituições. Sumaia Almeida Ramos é professora de matemática em Petrolina, Pernambuco. Para ela, mais que reconhecimento, o prêmio representa a valorização do trabalho docente.
5: A partir do momento em que eu começo a mostrar que estamos vendo, estamos buscando esses profissionais, isso pode incentivar para outros professores que possivelmente estejam desestimulados a quererem desenvolver projetos também.
3: As propostas selecionadas integrarão o Caderno Nacional de Práticas Exitosas, que contribuirá para a disseminação de práticas de referência no ensino de matemática. As inscrições estão abertas até 12 de outubro pelo endereço candidaturas.impa.br. Reportagem Luciana Colares de Holanda.
2: O cultivo de flores é uma atividade que requer cuidado, experiência e atenção às condições climáticas.
1: E um projeto da Universidade Federal de Santa Maria está levando conhecimento científico e capacitação gratuita para quem quer empreender nesse ramo.
2: A iniciativa já alcançou mais de 500 famílias do Rio Grande do Sul. Confira os detalhes no quadro Ciência na Prática.
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7: Transferir conhecimento científico e técnicas de produção para aumentar a sustentabilidade e o lucro no campo. Essa é a missão do Projeto Flores para Todos, uma iniciativa da equipe Fenogled do Programa de Pós-Graduação em Agronomia da Universidade Federal de Santa Maria, no Rio Grande do Sul.
8: O Projeto Flores para Todos, ele tem por objetivo formar novos produtores profissionais de flores. Nós passamos dessa fase de as flores ser uma alternativa e sim uma fonte principal de renda dentro da propriedade.
7: As espécies cultivadas pelo projeto são adaptadas para o plantio a céu aberto durante todo o ano. Isso reduz os custos de produção e aproveita o alto potencial de lucro que o mercado de flores oferece, até mesmo para pequenas propriedades.
8: As flores são parte do setor da horticultura e a principal característica desse setor é uma alta rentabilidade por metro quadrado. E por isso que se encaixa perfeitamente na pequena propriedade, onde às vezes em 30 metros quadrados a família tira um faturamento muito bom.
7: Além de movimentar o agroturismo, a iniciativa oferece consultoria gratuita que ensina o produtor a vender o seu produto, garantindo renda e reduzindo um problema antigo das comunidades rurais, a permanência da juventude no campo.
8: A gente fornece as sementes ou as batatinhas sem custo e a partir daí dá todas as orientações, desde o plantio até a colheita, pós-colheita e orientação de venda. E isso está fazendo a diferença na sucessão familiar do campo. O jovem só fica atraído se tiver renda. E a partir dali ele compra novas sementes, novas batatinhas de alta qualidade genética para dar seguimento de forma independente.
7: Acompanhe os resultados do projeto Flores para Todos na página da Universidade Federal de Santa Maria. E esse foi o Ciência na Prática. Esse episódio contou com a produção de Raquel Mariano e edição de Edinaldo Júnior. E nosso encontro com o Saber Científico volta na próxima semana. Até lá.
1: Quem trabalha na educação infantil já pode consultar os livros que poderão chegar às escolas.
2: O guia do Programa Nacional do Livro Didático está disponível e reúne

0: obras para o ensino e materiais de apoio aos professores.
1: Agora, escolas e professores podem se preparar para escolher os livros que vão usar nos próximos anos.
2: O Ministério da Educação divulgou o resultado final da avaliação das obras do PNLD, o Programa Nacional do Livro e do Material Didático para os Anos Iniciais do Ensino Fundamental. As obras têm o objetivo de apoiar a formação continuada e o trabalho pedagógico dos professores, principalmente em temas ligados à alfabetização. Elas fazem parte do acervo da Biblioteca do Professor e reúnem produções atualizadas sobre formação docente, além de exemplos de práticas pedagógicas em diferentes contextos. Com a divulgação do resultado final, o processo segue agora para as etapas de aquisição e distribuição, conduzidas pelo FNDE, o Fundo Nacional de Desenvolvimento da Educação. O Programa Nacional do Livro e do Material Didático é responsável pela avaliação, seleção e aquisição de livros e materiais didáticos para as escolas públicas. Após a aquisição dos materiais pelo FNDE, as obras selecionadas poderão ser disponibilizadas aos professores por meio do endereço pnlddigital.fnde.gov.br. Reportagem Thalita Albuquerque.
0: E atenção, candidatos do primeiro concurso público nacional unificado.
1: Foi publicada a terceira convocação dos aprovados em lista de espera para vagas temporárias no Ministério do Trabalho e Emprego.
0: Agora, os convocados precisam cumprir a etapa documental e acompanhar a publicação da lista definitiva, prevista para novembro.
1: A documentação deve ser apresentada pela plataforma sougov.br entre 20 e 27 de outubro.
0: O candidato que não apresentar os documentos exigidos no período estabelecido perde os efeitos da convocação.
1: Para mais informações, acesse gov.br/gestão, sem o tio.
0: E essas foram as notícias do governo federal.
1: Uma realização da Secretaria de Comunicação Social da Presidência da República.
0: Com produção da empresa Brasil de Comunicação.
1: Fique agora com as notícias do Poder Judiciário e do Congresso Nacional. Boa noite.
0: Boa noite, até amanhã.
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5: STF valida lei do Paraná que amplia gratuidade em estacionamentos para pessoas com deficiência.
6: TSE anula votos recebidos por Antony Garotinho na disputa pelo governo do Rio de Janeiro.
5: Furto de carro com chave na ignição enquanto segurada abre a porta de casa não afasta cobertura securitária.
6: Boa noite, eu sou Marcela Luiza.
5: Eu sou Walter Lima.
6: O Supremo Tribunal Federal decidiu que é constitucional uma lei estadual que amplia a gratuidade em estacionamentos para pessoas com deficiência.
5: A decisão foi tomada na sessão plenária desta quinta-feira. Marta Ferreira.
7: No Paraná, as regras sobre estacionamento para pessoas com deficiência são regulamentadas pela Lei Estadual 18.419 de 2015. E pelas normas de trânsito nacionais. Dispositivos dessa norma asseguram às pessoas com deficiência um período de gratuidade equivalente ao dobro do concedido aos demais usuários. Nos estabelecimentos que não prevêem tempo mínimo gratuito, a norma garante ao menos 30 minutos de gratuidade, a fim de facilitar o deslocamento dessas pessoas.
8: A Associação Brasileira de Shopping Centers entrou com ação no Supremo Tribunal Federal pedindo que a lei seja considerada inconstitucional. A alegação é de violação ao direito de propriedade e aos princípios da livre iniciativa e da livre concorrência.
7: O relator é o ministro Nunes Marques. No voto, ele destacou que a finalidade predominante da lei é promover acessibilidade e inclusão social, matérias de competência legislativa concorrente. No mesmo sentido, votaram os demais ministros. O plenário, então, validou a lei do Paraná, entendendo que a norma promove acessibilidade ao garantir o dobro do período gratuito ou, na ausência de gratuidade, 30 minutos sem cobrança.
6: O Tribunal Superior Eleitoral anulou os votos recebidos por Antony Garotinho na disputa pelo governo do Rio de Janeiro.
5: A decisão, por maioria de 5-2, determinou a retotalização dos votos da eleição para governador, Guilherme Firmino.
9: Nessa quinta-feira, o Tribunal Superior Eleitoral rejeitou por unanimidade o pedido de desistência de recurso apresentado por

0: Antony Garotinho. O TSE também manteve o indeferimento do registro de candidatura ao governo do Rio de Janeiro. Segundo o tribunal, Garotinho não tinha as condições de elegibilidade relacionadas à plenitude dos direitos políticos e à filiação partidária. Por 5-2, os ministros determinaram a anulação dos votos recebidos pelo candidato. Com isso, o tribunal determinou a retotalização da votação para governador do Rio de Janeiro.
1: Deixar carro aberto e com a chave na ignição apenas para abrir o portão de casa não afasta direito à indenização do seguro se veículo for furtado.
2: Esse entendimento é do STJ. Fátima Uchoa.
3: Após a seguradora negar a indenização do seguro veicular, a proprietária que teve o carro furtado nessa situação entrou com ação judicial, mas o Tribunal de Justiça de São Paulo negou o pedido. Já no STJ, os ministros entenderam que a conduta da mulher, adotada para guardar o carro em segurança o mais rápido possível, mesmo deixando a chave na ignição enquanto abria o portão de casa, não representa agravamento intencional do risco previsto em contrato que justifique a perda da cobertura do seguro. A relatoria foi do ministro Ricardo Vilas Boas Cueva.
1: O Tribunal Superior do Trabalho manteve uma indenização que uma faculdade terá de pagar a um professor e jornalista de Teresina, no Piauí.
2: A instituição de ensino usou imagens de televisão do professor sem autorização. O TST considerou o uso ilegal. Simone Moura.
4: A faculdade usou essas imagens em outdoors e nas redes sociais sem autorização. Para os ministros da oitava turma, a campanha teve alcance apenas local e por um período limitado. Foi fixado indenização de R$30 mil por danos materiais e R$40 mil por danos morais. A decisão foi unânime.
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1: Uma boa noite.
2: E até amanhã.
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7: Eu sou Paula Groba.
8: E eu sou Humberto Pinheiro.
7: E estes são os destaques de hoje do Jornal do Senado, que começa agora.
8: Senado conclui terceira sessão de discussão sobre a proposta que acaba com a escala 6x1.
7: Carros novos poderão ter alerta para evitar que crianças sejam esquecidas no banco de trás.
8: Projeto cria incentivos para startups que desenvolvem soluções de preservação ambiental.
7: Boa noite.
8: Boa noite.
7: O Senado realizou nesta quinta-feira a terceira sessão de discussão da PEC, que acaba com a escala 6x1. São necessárias 5 sessões de discussão antes da votação em primeiro turno. Se for aprovada, a proposta ainda terá de passar por discussões e votação em segundo turno. O texto reduz de 44 para 40 horas semanais a jornada máxima de trabalho sem redução de salário e garante 2 dias de descanso por semana. A mudança, no entanto, será gradual. 2 meses após a promulgação, a jornada passaria para 42 horas semanais, já com 2 dias de descanso. 12 meses depois, o limite chegaria às 40 horas.
8: Durante a terceira sessão, o senador Paulo Paim, do PT do Rio Grande do Sul, defendeu que a redução da jornada, sem diminuição dos salários, pode fortalecer a Previdência Social. Segundo ele, o fim da escala 6x1 pode estimular a formalização de trabalho e, com mais trabalhadores, com carteira assinada, aumentar a arrecadação previdenciária. Paim também afirmou que a mudança pode beneficiar empregadores e empreendedores e defendeu que desenvolvimento econômico vai valorização do trabalho, proteção social e políticas humanitárias caminhem juntos.
9: Quando reduzimos a jornada, ampliamos o emprego formal. Mais empregos formais significam mais trabalhadores contribuindo com a Previdência. Mais contribuintes significam mais arrecadação previdenciária.
7: E o Senado deve começar a analisar um projeto que obriga empresas a oferecerem produtos e serviços digitais voltados a pessoas idosas, com linguagem mais simples e recursos que garantam mais segurança nas transações.
8: O texto também prevê a capacitação de idosos para que eles aprendam a identificar fraudes e golpes em operações pela internet. Repórter Alexandre Campos.
10: No caso de produtos financeiros ofertados por

0: instituições bancárias, as aplicações de internet, quando destinadas a pessoas idosas, devem disponibilizar uma espécie de botão de pânico para interromper operações fraudulentas e canal de contestação rápida para minimizar os prejuízos. A autora do projeto, a senadora Damaris Alves, do Republicanos do Distrito Federal, acredita que essas medidas são essenciais para essa parcela da população.
1: Então a gente quer que os aplicativos, especialmente de banco, do INSS, os aplicativos públicos, o do SUS, os aplicativos que a pessoa não vive mais sem eles, sejam mais acessíveis para pessoas idosas.
0: O projeto ainda prevê que essa parcela da população aprenda a identificar fraudes e golpes em operações na internet e torna crime o gerenciamento, sem autorização expressa, de bens de pessoas idosas e a apropriação de senha, chave criptográfica, token, assinatura digital ou qualquer outra credencial de acesso ou autenticação com o objetivo de auferir vantagem econômica.
2: Uma tecnologia simples pode ajudar a evitar uma tragédia. Um alerta no carro para lembrar pais e mães de que há uma criança no banco de trás.
3: É o que prevê um projeto da senadora Tereza Leitão, que determina a instalação do dispositivo em automóveis novos. Mais informações com a repórter Raíssa Abreu.
4: Um pai ficou de deixar o filho na creche pela manhã antes de ir trabalhar. Em vez disso, ele seguiu direto para o trabalho, estacionou o carro e esqueceu que a criança estava na cadeirinha, no banco traseiro. O bebê ficou trancado no carro fechado por horas e só foi encontrado no final da tarde, em parada cardiorrespiratória e sem sinais vitais. Tragédias como essa, que aconteceu em Santa Catarina em 2023, são mais frequentes do que se imagina. Não existem dados consolidados no Brasil, mas estudos feitos nos Estados Unidos indicam que cerca de 40 crianças morrem anualmente por terem sido deixadas em carros fechados sob altas temperaturas. Para a senadora Tereza Leitão, do PT de Pernambuco, uma das causas desse tipo de episódio é a exaustão. E aí, as mulheres, que precisam acumular a vida profissional com a vida doméstica, são também as que mais sofrem.
5: A carga de trabalho doméstico corresponde a 21 horas, mais de 21 horas semanais, enquanto a dos homens é de pouco mais de 11 horas. A exaustão física e mental que recai sobre essas mulheres é muito grande, porque a jornada não termina quando sai do emprego. Começa uma nova jornada.
4: Para prevenir esses acidentes, a senadora apresentou um projeto que obriga as fábricas de carros a instalarem um dispositivo de alerta contra a presença de pessoas e animais esquecidos no interior dos veículos, com sinais sonoros ou luzes de emergência. A mudança valeria apenas para veículos novos, e a indústria automotiva teria 2 anos para adaptação às novas exigências. A proposta vai ser encaminhada às comissões temáticas.
2: E ligações de números desconhecidos podem ganhar um novo filtro nos celulares vendidos no Brasil. Um projeto em análise no Senado prevê que celulares vendidos no país tenham uma função para bloquear, rejeitar ou silenciar chamadas de números que não estão na lista de contatos.
3: A proposta quer dar ao usuário mais controle sobre as ligações que recebe. A reportagem é de Yasmin Rodrigues.
6: O autor do projeto, senador Stevenson Valentim, do Podemos do Rio Grande do Norte, argumenta que as chamadas indesejadas são um problema frequente para os consumidores e podem estar associadas a práticas abusivas e tentativas de golpe. A medida valeria para aparelhos comercializados no território nacional. A ideia é permitir que o próprio usuário escolha como lidar com números desconhecidos, sem depender exclusivamente de serviços oferecidos pelas operadoras. O senador Laércio Oliveira, do PP de Sergipe, destacou o impacto desse tipo de chamada na rotina dos brasileiros.
7: A gente sofre quase todos os dias com essas empresas de telemarketing, essas companhias de telefonia, importunando a vida do cidadão e da cidadã brasileira.
6: O projeto de lei foi apresentado nesta quarta-feira, dia 7 de outubro. Vai passar pelas comissões e plenário do Senado antes de seguir para a Câmara dos Deputados.

0: Um projeto pronto para votação na Comissão de Meio Ambiente do Senado pretende incentivar empresas que desenvolvem soluções para a preservação ambiental.
1: A proposta cria critérios para o reconhecimento das chamadas startups verdes e prevê prioridade no acesso a incentivos e financiamentos. Os detalhes com a repórter Marcela Cunha.
2: Empresas que desenvolvem tecnologias para reduzir a poluição, economizar energia ou reaproveitar resíduos poderão receber incentivos específicos para crescer no Brasil. É o que prevê um projeto que inclui as chamadas startups verdes na legislação brasileira. As startups são empresas jovens, geralmente ligadas à inovação, que desenvolvem novos produtos, serviços ou modelos de negócios. Pela proposta, serão consideradas verdes, aquelas que oferecem soluções para problemas ambientais, como a emissão de gases que provocam o aquecimento global, o desperdício de recursos naturais e a geração de lixo. O autor da proposta, senador Fernando Dueire, do PSD de Pernambuco, explicou que a intenção é criar condições para o desenvolvimento dessas empresas.
3: Acreditamos que ao estimularmos essas startups, estamos não apenas criando novos negócios, mas investindo na qualidade de vida das futuras gerações e no fortalecimento de uma economia mais resiliente e sustentável.
2: O projeto prevê prioridade no acesso a programas de apoio técnico e financeiro, benefícios fiscais e editais públicos de inovação e sustentabilidade.
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1: Com edição de Paulo Groba e trabalhos técnicos de Eliseu Caires, o Jornal do Senado fica por aqui. Acompanhe agora as notícias da Câmara dos Deputados. Boa noite.
0: Boa noite e até amanhã.
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6: Projeto obriga postos a detalhar custo dos combustíveis nas notas fiscais.
7: Comissão aprova selo para premiar cidades com boas práticas no trânsito.
6: Câmara analisa dar à assinatura digital valor de reconhecimento de firma.
7: Boa noite. Projeto em debate na Câmara confere à assinatura digital o valor de reconhecimento de firma em cartório. A ideia é diminuir a burocracia e facilitar a vida do cidadão, sem perder a segurança nos documentos. Confira os detalhes na reportagem de Fabielle Pires.
8: Já pensou resolver pela internet uma burocracia que exige uma ida ao cartório? Um projeto em análise na Câmara dos Deputados quer facilitar esse processo e permitir que a assinatura digital tenha o mesmo valor do reconhecimento de firma. Antes de entender a proposta, é preciso entender como funciona a assinatura digital. Atualmente, assinaturas digitais são feitas com certificado da Infraestrutura de Chaves Públicas Brasileira, a ICP Brasil, um sistema oficial do país que garante a validade jurídica e a segurança de assinaturas e certificados digitais. Quando uma pessoa assina um documento usando um certificado digital da ICP Brasil, é possível verificar a identidade de quem assinou e a integridade daquele documento. O que ainda não acontece automaticamente, essa assinatura substitui o reconhecimento de firma em cartório nos casos em que ele é exigido. A proposta determina que os documentos assinados eletronicamente sejam equiparados aos documentos com reconhecimento de firma. Segundo o autor, deputado Rafael Prudente, do MDB do Distrito Federal, a assinatura digital diminui a burocracia no dia a dia do cidadão. O projeto que equipara a assinatura com certificado digital da ICP Brasil ao reconhecimento de firma foi aprovado pela Comissão de Ciência, Tecnologia e Inovação da Câmara e agora segue para análise da Comissão de Constituição e Justiça. Para virar lei, precisa ser aprovado pela Câmara e pelo Senado. Da Rádio Câmara de Brasília, Fabielle Pires.
5: Economia.
6: Sóstenes Cavalcante, do PL do Rio de Janeiro, defende proposta para limitar os juros do crédito consignado de aposentados e pensionistas que recebem até 3 salários mínimos, além de beneficiários do BPC. O projeto determina que a taxa não poderá superar o IPCA, índice usado para medir a inflação oficial do país.
7: Sóstenes Cavalcante aponta que refinanciamentos feitos sem autorização aumentam a dívida de quem já tem parte da renda comprometida com os empréstimos. O texto também restringe a concessão desses descontos às instituições autorizadas.

0: e aos bancos públicos.
1: Carlos Veras, do PT de Pernambuco, defende o projeto que autoriza a União a criar uma estatal para atuar na distribuição de combustíveis, biocombustíveis e gás de cozinha. Ele explica que a ideia é recompor a presença pública no setor para assegurar a soberania energética.
0: A proposta permite a recomposição estatal por meio da compra de ativos operacionais ou participações em refinarias e bases de distribuição. Para Carlos Veras, o projeto combate aumentos abusivos de preços e garante o abastecimento em regiões remotas e de vulnerabilidade social.
1: Jefferson Campos, do PL de São Paulo, é um dos signatários da proposta de emenda à Constituição que estabelece um teto de gastos para órgãos da administração pública.
0: A proposta fixa limites orçamentários para despesas com publicidade institucional e determina um teto para os gastos do Poder Legislativo e dos Tribunais de Contas. Jefferson Campos entende que a medida contribui para garantir maior responsabilidade fiscal na administração pública.
2: Transportes.
1: A Comissão de Viação e Transportes aprovou um selo para premiar cidades que adotem boas práticas no trânsito. Saiba mais sobre o assunto na reportagem de Agui Pontes.
3: A Câmara dos Deputados debate recompensar municípios que adotem boas práticas na gestão do trânsito. A Comissão de Viação e Transportes aprovou o projeto que institui o selo Município com Mobilidade Segura. O objetivo da medida é premiar as cidades que façam um bom trabalho na prevenção de acidentes. Menos de 40% dos municípios receberiam o selo hoje. O projeto de lei do deputado Amon Mandel, do Republicano do Amazonas, dá justamente um incentivo para as cidades que cumprem as diretrizes da Política Nacional de Mobilidade Urbana. Mas não só, ela estabelece duas exigências: que o município possua um plano de mobilidade urbana e que esteja integrado ao Sistema Nacional de Trânsito previsto no Código de Trânsito Brasileiro. No primeiro caso, que pede a existência de um plano de mobilidade, 1.910 municípios já são obrigados a elaborar e aprovar um plano, mas desses, 79,6% não cumpriram a determinação legal. Para além disso, 63,2% de todos os municípios brasileiros pecam no segundo ponto, que é estar integrado ao Sistema Nacional de Trânsito. Para conseguir o selo, também se exige que programas, ações, campanhas e metas adotadas pelo município estejam alinhadas com o Plano Nacional de Redução de Mortes e Lesões no Trânsito e ao conceito Visão Zero, que busca um contexto em que mais nenhuma morte aconteça no trânsito. Com a implementação do projeto, o Poder Executivo definirá o órgão responsável pela concessão, fiscalização e divulgação dos municípios certificados. Segundo o deputado Amon Mandel, autor do projeto, o selo municipal surge como um instrumento de incentivo e reconhecimento para gestões comprometidas com práticas modernas de segurança. O selo, ainda segundo o deputado, contribui para promover a acessibilidade e prevenir mortes e lesões graves. O projeto será analisado pelas comissões de Desenvolvimento Urbano e de Constituição e Justiça e de Cidadania. Da Rádio Câmara de Brasília, Agui Pontes.
0: Delegado Caveira, do PL do Pará, apresentou o projeto que proíbe a exigência de vistoria veicular periódica, baseada apenas no tempo de uso do automóvel. A proposta busca impedir cobranças recorrentes que penalizem motoristas e proprietários de veículos mais antigos.
1: Atualmente, a lei não estabelece a obrigação da vistoria, mas a proposta inclui a proibição de forma expressa no Código de Trânsito Brasileiro. Delegado Caveira argumenta que defeitos mecânicos representam menos de 7% dos sinistros em rodovias federais.
0: A Câmara analisa projeto que obriga a instalação de temporizadores regressivos em semáforos que tenham fiscalização eletrônica. A autora da matéria, Gleisi Hoffmann, do PT do Paraná, afirma que a medida torna o trânsito mais seguro, evitando frenagens bruscas, acelerações indevidas e decisões de risco nos cruzamentos.
1: Gleisi Hoffmann ressalta ainda que se o temporizador estiver com defeito, dessincronizado ou com baixa visibilidade, não poderá ser aplicada a multa pelo equipamento de fiscalização. A proposta dá aos órgãos de trânsito 60 dias para adequar os semáforos que já possuem fiscalização eletrônica.
2: Segurança Pública.
0: Guilherme Derrite, do PP de São Paulo, quer incluir entre os crimes hediondos as formas mais graves de homicídio, latrocínio e extorsão, cometidas por integrantes de organizações criminosas e milícias. A proposta amplia o tratamento mais rigoroso para crimes praticados nesse contexto.
1: Guilherme Derrite argumenta que esses delitos têm maior potencial de violência e intimidação e, por isso, devem

0: em receber o mesmo tratamento dado aos crimes mais graves previstos na legislação. O deputado reitera que a medida reforça o combate ao crime organizado.
1: Tornar imprescritível o crime de trabalho análogo à escravidão é o objetivo de projeto apresentado por Amanda Gentil, do PP do Maranhão. Se a mudança for aprovada, o passar do tempo não poderá impedir a responsabilização de quem cometer esse tipo de crime.
0: Amanda Gentil lembra que a Corte Interamericana de Direitos Humanos já determinou ao Brasil a adoção de medidas para impedir a prescrição desses crimes. A deputada avalia que a mudança pode reduzir a impunidade de casos em que a investigação e a responsabilização demoram a avançar.
1: O projeto de defensor Stélio Denner, do União de Roraima, inclui na Lei Maria da Penha o monitoramento eletrônico do agressor como medida protetiva de urgência em situações de alto risco à mulher. Segundo o deputado, a iniciativa visa conter a escalada do feminicídio no Brasil.
0: Pelo texto do defensor Stélio Denner, o juiz deverá observar novos critérios para conceder a medida protetiva, como casos de ameaça grave, histórico de agressões e perseguição. O texto também prevê a integração da tornozeleira eletrônica com mecanismos de alerta direto à vítima.
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1: Elmar Nascimento, do União da Bahia, defende o respeito às prerrogativas do Congresso e as garantias do devido processo legal na atuação dos órgãos de controle. O deputado reclama de interferências de outros poderes e ressalta a importância do contraditório e da ampla defesa.
0: Elmar Nascimento afirma que decisões sobre orçamento, emendas e mandatos devem respeitar o devido processo legal. Ele também afirma que os órgãos de controle precisam atuar dentro das competências definidas pela Constituição, sem criminalizar a política.
3: Saúde.
1: Fernando Monteiro, do PSD de Pernambuco, sugere a criação do Dia Nacional dos Técnicos e Auxiliares em Saúde Bucal, a ser comemorado em 20 de março. De acordo com o parlamentar, o projeto busca valorizar os mais de 230 mil profissionais da área registrados no país.
0: Fernando Monteiro acredita que a data vai incentivar ações educativas e científicas, além de impulsionar políticas públicas para fortalecer a odontologia no SUS. Ele sustenta que esses profissionais têm papel importante na prevenção de doenças.
3: Educação.
1: Avança na Câmara projeto que reserva recursos de bolsas educacionais para pessoas com deficiência. Os detalhes com a repórter Silvia Munhato.
4: A Comissão de Defesa dos Direitos das Pessoas com Deficiência da Câmara dos Deputados aprovou proposta que destina um percentual dos recursos do FNDE para bolsas e outros tipos de auxílios para estudantes com deficiência. O percentual deverá ser regulado pelo Executivo. Hoje, a legislação permite ao FNDE, o Fundo Nacional de Desenvolvimento da Educação, conceder bolsas de estudo, bolsas de permanência e ressarcimento de despesas a estudantes, mas não prevê reserva para grupos específicos. A versão original do projeto destinava o benefício apenas aos estudantes surdos, mas foi ampliada durante a avaliação pela Comissão de Educação. O relator na Comissão de Defesa dos Direitos das Pessoas com Deficiência, deputado Rodrigo Hollenberg, do PSB do Distrito Federal, fez novo ajuste no texto.
5: Entendemos, porém, que não há motivo para a redação do substitutivo mencionar diretamente apenas as pessoas surdas ou pertencentes ao transtorno do espectro autista. Por essa razão, propomos um substitutivo que unifica a aplicação do dispositivo legal em benefício de todas as pessoas com deficiência por meio de remissão simples à Lei Brasileira de Inclusão das Pessoas com Deficiência.
4: O relator citou dados do Censo da Educação Superior de 2024, que mostram que os maiores grupos de estudantes com deficiência matriculados no ensino superior são pessoas com deficiência física.

0: física, 30,5%, baixa visão, 22,8% e transtorno do espectro autista, 16,7%. A proposta, que reserva recursos de bolsas educacionais para pessoas com deficiência, será analisada agora pelas comissões de Finanças e Tributação e de Constituição e Justiça. Da Rádio Câmara de Brasília, Silvia Minhato.
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5: Votação.
6: Os deputados analisam projeto que obriga os postos a detalhar a composição do preço dos combustíveis na nota fiscal. O texto pode ser incluído na pauta de votações, como informa o repórter Antônio Vital.
7: Está pronto para ser votado no plenário da Câmara projeto que obriga os postos de combustíveis a detalhar na nota fiscal todos os componentes do custo da gasolina, do etanol e do diesel para o consumidor. De acordo com a proposta apresentada pelo deputado licenciado Guilherme Boulos, a nota fiscal deverá conter informações como o custo inicial do combustível para o produtor ou importador, o custo do biocombustível adicionado à gasolina, o lucro da distribuidora e do dono do posto, bem como o valor dos tributos federais e estaduais. Produtores, importadores e distribuidores também ficam obrigados a fornecer as mesmas informações em suas notas fiscais. O objetivo, de acordo com o autor, é permitir identificar a composição do custo final, o que seria bom para a concorrência e para o consumidor, que poderia assim agir como fiscal em caso de abusos. O projeto ganhou regime de urgência, o que permite que seja votado diretamente no plenário da Câmara, sem passar pela análise das comissões permanentes da Casa. O regime de urgência foi aprovado de maneira simbólica, mas provocou discussão no plenário. Para o deputado Gilson Marques, do Novo de Santa Catarina, não tem como o dono do posto de combustíveis saber todos os componentes do preço.
8: Transparência é sempre positiva, mas a minha preocupação aqui, entre outras, é o seguinte: informe na nota fiscal toda a composição do preço dos combustíveis e do GLP. O posto de combustível não tem essa informação, não tem como ele ter essa informação. Toda a composição do custo de cada componente, de cada pessoa, de onde vem a importação, ele não tem essa informação hoje.
7: Já a bancada aliada ao governo defendeu a proposta, como disse o deputado Tarcísio Mota, do PSOL do Rio de Janeiro.
9: Ele é singelo, ele diz, na nota fiscal da produção da compra do combustível ou do gás, deverá haver discriminado aquilo que é o custo do produto que vem, né, o custo da produção daquela mercadoria, do combustível, e também os custos de impostos e os custos, inclusive o lucro que está vindo das próprias refinarias. Há que se lembrar que o processo de privatização das refinarias no Brasil resultou num processo de encarecimento do combustível.
7: Ainda não há data para votação no plenário da Câmara do projeto que obriga os postos de combustíveis a detalhar na nota fiscal todos os componentes do custo da gasolina, do etanol e do diesel para o consumidor. Da Rádio Câmara de Brasília, Antônio Vital.
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5: Esporte.
11: João Cury, do MDB de São Paulo, defende proposta que estende a imunidade tributária às entidades esportivas sem fins lucrativos. à medida que para organizações dos movimentos olímpico, paralímpico, clubístico e educacional, as instituições de educação e assistência social.
6: A iniciativa, que tem o apoio de João Cury, visa fortalecer o desenvolvimento de atletas e contribuir com a saúde pública. Ele acredita que a imunidade sobre impostos de patrimônio, renda e serviços garante maior estabilidade financeira para as entidades formadoras.

0: Projeto de Saulo Pedroso, do PSD de São Paulo, define quem pode ser considerado representante de uma organização esportiva privada nos casos de corrupção no esporte. Entram nessa definição dirigentes, diretores, administradores e procuradores que exerçam poderes de representação.
1: Saulo Pedroso explica que a medida pretende dar mais clareza à aplicação da lei e evitar interpretações diferentes sobre quem pode responder.

0: biológico registrado no nascimento como único critério para definir a categoria de atletas em competições esportivas promovidas pelo poder público.
1: O texto também inclui competições estudantis e prevê a apresentação de documentos para comprovação. Delegado Éder Mauro alerta que atletas que competirem em categoria diferente da correspondente ao sexo de nascimento poderão ser excluídos, perder premiações e sofrer suspensão de até um ano.
0: Márcio Bioc, do MDB do Rio Grande do Sul, defende a aprovação de projeto que institui 8 de novembro como Dia Nacional do Fisioterapeuta Esportivo. Autor da proposta, ele ressalta a importância dos profissionais na prevenção de lesões e na recuperação de quem pratica atividades físicas.
1: Márcio Bioc avalia que a homenagem também pode ampliar conscientização sobre a prática segura de exercícios. O deputado explica que a data escolhida marca a fundação da Sociedade Nacional de Fisioterapia Esportiva e o reconhecimento oficial da especialidade no país.
0: Termina agora o Jornal Câmara dos Deputados, produzido pela Rádio Câmara, com trabalhos técnicos de Everson Urani e apresentação de José Carlos Andrade e Márcio Aquilissar.
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3: 8 horas.
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4: Bora que entramos por aqui.

0: bem, você tá ligado aqui na 105.9. Esta é a Dinâmica FM e por aqui agora é o Delo te fazendo companhia.
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0: já era por aqui, hein?
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0: Top Dinâmica fechando pra você com Katy Perry na primeira posição com Band-Aid. Teve também BTS, Bruno Mars, Taylor Swift e abrimos com Dead Swings pra você.
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0: 8h21, já tá pintando a melhor da semana.

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11: Opa, tamo de volta por aqui.
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0: Nova do Matheus e Cauã. Meu silêncio aqui, participação dela, Simone Mendes.
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0: Aquela novidade sempre rolando pra você aqui.
3: Boa noite, Dinâmica FM.
4: Boa noite.
0: Ótima noite pra você, excelente quinta-feira, pré-sexta-feira.
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1: 35-3185-0145.
0: Pode mandar a sua, o Deusão tá sempre online aqui pra te atender. 8h26, agora tem Fort Minor.

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0: aqui o som da Sabrina Carpenter. Fechar muito bem aqui essa sequência com o Expresso. Aqui, você mandando bala na sua preferida, manda aqui no Whats 38501045, Facebook Dinâmica FM Jacutinga, Insta arroba Dinâmica FM. Na volta do break tem bumerangue por aqui.
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0: boiadeira vai ser agora.
1: Por aqui, nosso quadro com ela, a boiadeira Ana Castela, a sua indicação. Sempre você mandando aqui na programação Dinâmica FM. É só escolher a sua e o Deusão vai rolando pra você aqui, hein? Ó, já vai começar aqui o nosso game interativo. É o Face Game que tá chegando no seu rádio.
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1: 8h58.
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2: No começo parecia tudo muito legal, altas baladas, era pura curtição. Mas depois a droga mostrou a sua verdadeira face: depressão, angústia.